0: agrícolas, medicamentos e vacinas, mobilidade e inteligência artificial estão entre os setores que receberão estímulos.
1: O presidente destacou que o desenvolvimento do país deve ser feito em parceria por setores público e privado.
2: O Brasil não pode comportar mais aquele discurso atrasado entre a competência privada e a competência pública. O que importa é que os dois produzam.
0: E ainda no Rio, o presidente também anunciou R$1 bilhão em investimentos para a urbanização de favelas e desenvolvimento de comunidades.
1: Recursos também serão investidos em educação e em obras de um dos maiores bairros da capital fluminense, Graziele Bezerra.
3: Serão mais de R$700 milhões do novo PAC para a construção de redes de esgoto, parques e praças, obras de pavimentação e melhorias na rede elétrica.
0: Você vai ouvir também acolhimento a refugiados.
1: Relatório mostra aumento do número de pedidos de asilo e de regularização de migrantes no Brasil.
0: O país busca fortalecer mecanismos de acolhida e integração para pessoas que chegam em busca de proteção internacional. Caroline Blaut.
4: Como parte desse esforço, o governo do Brasil lançou uma consulta pública do primeiro Plano Nacional de Migrações, Refúgio e Apatridia.
1: Hoje, na apresentação da Voz do Brasil, Mariana Jungmann e Luciano Seixas.
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1: O presidente Lula cumpriu hoje uma série de agendas no Rio de Janeiro.
0: Entre elas, o anúncio de mais R$140 bilhões para o programa Nova Indústria Brasil.
1: Os recursos vão priorizar investimentos em setores essenciais para a economia do país, como fertilizantes, máquinas agrícolas e indústria da saúde.
5: Lançada em 2024, a Nova Indústria Brasil tem o objetivo de impulsionar o desenvolvimento industrial até 2033. No seminário sobre os 74 anos do Banco Nacional de Desenvolvimento Econômico e Social, foi anunciada a ampliação da NIB, com mais R$140 bilhões até o fim de 2026. São recursos do BNDES, da Financiadora de Estudos e Projetos e da Empresa Brasileira de Pesquisa e Inovação Industrial, o que eleva o investimento na política industrial para R$750 bilhões em 4 anos. O presidente do BNDES, Aloysio Mercadante, detalhou as prioridades.
6: As áreas prioritárias são fertilizantes e máquinas agrícolas, depois saúde, biofármacos, terapias avançadas, IFAs, vacinas, mobilidade sustentável, inteligência artificial e audiovisual, toda essa indústria criativa que nós queremos olhar também com atenção.
5: A ministra da Ciência, Tecnologia e Inovação, Luciana Santos, anunciou que o Ministério vai liberar também R$440 milhões para que a Embrapi desenvolva projetos de inovação.
7: Os recursos vão alavancar investimentos privados e permitirão contratar 550 projetos de inovação de empresas em um valor total de R$1,2 bilhões.
5: Na área socioambiental, foi divulgado o resultado do primeiro processo público para a compra de créditos de carbono, o Pró-Floresta Mais. O programa, uma parceria do BNDES com a Petrobras, financia projetos de restauração ecológica na Amazônia. As empresas vencedoras vão fornecer 5 milhões de créditos de carbono com replantio de espécies nativas, como detalhou a presidente da Petrobras, Magda Chambriá.
8: Nós recebemos 16 propostas, 3 foram selecionadas e cada um comprometido com a restauração de pelo menos 3 mil hectares de áreas degradadas no bioma amazônico.
5: Além disso, foi oficializada com a Petrobras uma parceria para pesquisas sobre minerais críticos essenciais para a transição energética. O presidente Lula destacou a importância dos investimentos públicos e privados para o crescimento do país.
2: O que nós estamos assistindo hoje é apenas uma demonstração de que o Brasil não pode comportar mais aquele discurso atrasado entre a competência privada e a competência pública. O que é público e que funciona tem que continuar público e funcionando. O que é privado e funciona tem que continuar a ser privado e funcionando. O que importa é que os dois produzam.
5: No evento, houve ainda o anúncio de financiamento de R$340 milhões a uma empresa de mobilidade urbana para aquisição de 85 mil bicicletas elétricas, voltadas para entregadores de aplicativos. O projeto utiliza recursos do Fundo Clima. Reportagem Nazi Brum.
0: Obras também de drenagem, saneamento, pavimentação e melhorias da rede elétrica em comunidades do Rio de Janeiro.
1: E ainda um grande projeto que vai ajudar a conter as enchentes na região do Jardim Maravilha.
0: Investimentos do governo federal que somam mais de R$1 bilhão.
1: O presidente Lula fez os anúncios hoje no Rio de Janeiro e autorizou o início de obras que devem melhorar a vida de quem mora nas periferias.
3: Com a assinatura da ordem de serviço, está autorizado o início das obras para controle de enchentes no Jardim Maravilha, em Guaratiba, zona oeste do Rio de Janeiro. Um dique de mais de 3 quilômetros vai funcionar como uma barragem, evitando que as águas cheguem às áreas habitadas. O projeto conta com drenagem e construção de reservatórios. Serão investidos 340 milhões de reais por meio do novo PAC, o Programa de Aceleração do Crescimento, beneficiando cerca de 30 mil pessoas. Gente como a Ivone Abrantes, que sofre há décadas com as inundações.
9: Cada enchente que tem, a gente é mais uma perda de tudo, aí a gente fica sem nada novamente, então fica muito difícil. Eu passei aqui esse tempo todo, que são décadas e décadas, vivendo nessa situação.
3: As obras terão duração de 3 anos. O presidente Lula pediu atenção da comunidade na execução dos trabalhos.
10: Eu queria que vocês fiscalizassem essas obras. Alguém está fazendo alguma coisa ou não está fazendo? As obras estão andando ou não estão andando? Porque se vocês não fiscalizarem e não denunciarem para a gente fica lá em Brasília achando que está tudo maravilhoso. Essas obras precisam andar rápido.
3: Favela da Maré, Complexo do Alemão e Rocinha também vão receber obras de urbanização. Serão mais de 700 milhões de reais do novo PAC para a construção de redes de esgoto, parques e praças, obras de pavimentação e melhorias na rede elétrica. O ministro das Cidades, Vladimir Lima, comentou os investimentos.
11: Nós estamos trazendo aqui hoje também cerca de 170 milhões de reais para o Complexo da Maré, onde hoje damos ordem de serviço para início do parque linear e do ecoponto que vai auxiliar no descarte de lixo no Complexo da Maré, gente. Além disso, hoje nós concluímos aqui no mês de junho o endereçamento CEP de todas as ruas, becos e vielas do Complexo da Maré. Com isso, a gente trazendo a oportunidade de você receber uma encomenda em casa, ou de você acessar um serviço social.
3: Na área da educação, o governo anunciou um novo campus do Instituto Federal do Rio de Janeiro, na Cidade de Deus, em Jacarepaguá. A construção de uma nova escola em Realengo e também autorizou o início das obras do campus do Instituto Federal no Complexo do Alemão. Serão criados ainda 10 MovCells, equipamentos de cultura itinerantes que contam com biblioteca, estúdios para produção e edição audiovisual. Reportagem Graziele Bezerra.
0: E o governo do estado do Rio de Janeiro aderiu hoje ao PROPAG, Programa de Pleno Pagamento de Dívidas dos Estados.
1: O Rio possui uma dívida de 210 bilhões de reais com a União e todo mês são cobrados sobre ela o valor da inflação oficial, o IPCA, mais 4% de juros.
0: Mas com a adesão ao PROPAG, o estado fluminense pagará agora apenas o IPCA e a dívida foi renegociada por 30 anos.
1: Isso significa uma economia para os cofres locais de 3 bilhões e 100 milhões de reais somente neste ano.
0: Em contrapartida, o Estado deve investir em programas sociais.
1: Ao assinar o termo de adesão ao PROPAG, junto com o governador em exercício do Rio, Ricardo Couto, o presidente Lula destacou os ganhos para a população.
2: O que é importante é que vai sobrar mais dinheiro para o governador administrar o Rio de Janeiro. E esse dinheiro, uma parte dele tem que ser alocada em políticas sociais. De preferência em duas áreas que são cruciais, saúde e educação.
0: E agora à noite, ainda na capital fluminense, o presidente Lula participa da cerimônia nacional de premiação da 20ª edição da Olimpíada Brasileira de Matemática das Escolas Públicas, a OBMEP.
1: A competição é voltada a alunos do 6º ano do ensino fundamental até o 8º ano do ensino médio de escolas públicas e privadas.
0: A repórter Thaís Antônio preparou uma reportagem para a gente sobre esse que é um dos principais estímulos ao estudo da matemática no Brasil.
12: Criada em 2005, a Olimpíada Brasileira de Matemática das Escolas Públicas, OBMEP, busca estimular o interesse pela matemática, descobrir novos talentos e incentivar estudantes a seguirem trajetórias nas áreas científica e tecnológica. Foi o que aconteceu com Luana Aparecida Costa, mestre em matemática pelo Instituto de Matemática Pura e Aplicada. Ela conquistou 5 medalhas na OBMEP, mas nunca se esqueceu da primeira, que despertou a para o sonho de estudar essa disciplina.
13: Eu tenho uma irmã um ano mais velha que eu e ela ganhou uma medalha de bronze, então eu fiquei com vontade de ganhar a medalha também e comecei a estudar. E comecei a me apaixonar pela matemática. E assim eu pude ganhar minha primeira medalha, que foi a medalha de ouro, tão sonhado ouro. Foi o melhor dia da minha vida, a cerimônia nacional de premiação da UBMEP. Eu lembro até hoje.
12: A iniciativa também contribui para fortalecer a educação básica, ampliar o acesso a materiais de qualidade e incentivar a formação e valorização de professores. Sanduel Vieira, professor da Universidade Federal do Piauí e medalhista da primeira edição da UBMEP, conta que descobriu sua vocação por meio da participação nas Olimpíadas.
14: Foi um divisor de águas na minha vida, me ajudou a escolher o curso que eu ia fazer. Fiz matemática, mestrado, doutorado em matemática e hoje sou professor da Universidade Federal do Piauí. Sou quem eu sou hoje, a pessoa que eu sou, por causa da UBMEP.
12: A UBMEP é realizada pelo Instituto de Matemática Pura e Aplicada, o INPA, com apoio dos Ministérios da Educação e da Ciência, Tecnologia e Inovação. Voltada para estudantes do sexto ano do ensino fundamental até o último ano do ensino médio, a Olimpíada segue mobilizando escolas de todo o país. Na edição de 2025, mais de 18 milhões de alunos se inscreveram para a prova, alcançando mais de 99% dos municípios brasileiros. Reportagem Thaís Antônio.
1: A plataforma de envio do Defesa Civil Alerta foi tirada do ar na madrugada do último sábado, após ter sofrido uma invasão e disparado alertas para diversas regiões do país.
0: A mensagem foi do tipo alerta extremo, que é disparado apenas em situações de risco iminente, e continha a palavra misantropia, que significa ódio à humanidade.
1: O alerta foi registrado nos estados de São Paulo, Rio de Janeiro, Mato Grosso do Sul, Distrito Federal e Paraná.
0: Ainda não é possível calcular quantos aparelhos móveis receberam as mensagens, de acordo com o secretário Nacional de Proteção e Defesa Civil, Volney Wolf, mas ele já se encontra em desenvolvimento uma nova versão mais segura para esse sistema.
15: Temos que avaliar e ter informações bastante seguras de como é que aconteceu esse ataque, como é que essas pessoas conseguiram furar a nossa segurança, ver se está atendido por esse desenvolvimento que está em andamento no Ministério e no menor tempo possível, é uma questão de prioridade, né, do governo federal colocar essa nova versão que garanta mais segurança ao sistema e, enfim, aos usuários do Sistema Nacional de Proteção e Defesa Civil.
1: A Polícia Federal está investigando o caso e uma perícia técnica vai apurar o alcance dos disparos não autorizados.
0: O Ligue 180, canal de atendimento às mulheres, tem registrado aumento expressivo de violência nos ambientes digitais.
1: De acordo com o Ministério das Mulheres, o número de denúncias saltou de 5 mil para mais de 16 mil casos em 2026.
0: Isso representa tanto um crescimento nos casos, como também maior confiança da população no canal de denúncias.
1: Diante dessa realidade, a central passa a operar um novo protocolo para se adaptar às novas dinâmicas da violência digital.
16: O Ligue 180, Central Telefônica de Atendimento à Mulher, registrou 16.725 casos de violência contra mulheres em ambiente digital nos primeiros 5 meses deste ano. Esse número é 188% maior que o registrado nos 5 primeiros meses do ano passado, quando chegou à marca de 5.795 denúncias. De acordo com a ministra das Mulheres, Márcia Lopes, nos últimos anos, houve uma subnotificação dos casos. Com melhorias no sistema, o Ligue 180 passou a receber mais denúncias. Segundo a ministra, isso é importante para investir nas políticas públicas de combate à violência.
17: A gente está percebendo que o grau de confiabilidade no 180 tem aumentado muito. Tem um espaço que não é só de denúncia, mas é de mapear a realidade.
16: Para lidar com o aumento expressivo, a central de atendimento Ligue 180 passou por atualizações. A ideia é aprimorar o atendimento para acolher e orientar vítimas de violência digital. Para isso, os atendentes passaram por capacitação. O sistema de registro também foi reformulado e passa a contar com um registro mais detalhado das ocorrências. Com isso, é possível especificar a atuação do governo federal, como detalha a ministra das Mulheres, Márcia Lopes.
17: Todas as medidas estão sendo pensadas a partir das realidades do Brasil. E nós estamos hoje num ambiente absolutamente favorável para a gente tomar as medidas. É só assim que a gente vai romper esse ciclo estarrecedor de violência contra as mulheres.
16: A Central de Atendimento à Mulher, Ligue 180, funciona 24 horas por dia, todos os dias da semana. Também é possível falar com a central por mensagem de WhatsApp pelo número 619610. 3713-0180. Reportagem Márcia Fernandes.
0: Você já tirou a nova carteira de identidade nacional? Essa semana você deve receber uma notificação pelo WhatsApp e pela caixa postal do gov.br, avisando sobre a possibilidade de uso da versão digital do documento.
1: A versão digital fica disponível no aplicativo gov.br e tem benefícios, como a inclusão dos dados referentes ao título de eleitor e a carteira nacional de habilitação.
0: Além da carteira de identidade nacional, a conta gov.br também tem uma nova funcionalidade, um formato digital de procuração para que beneficiários do INSS sejam representados por outras pessoas.
1: A procuração eletrônica pode ser usada somente no aplicativo ou site do meu INSS e não tem validade se impressa ou compartilhada como documento.
0: Ao aceitar a procuração eletrônica, o cidadão deve também indicar quais serviços ele autoriza que o representante possa consultar e o período de validade da procuração.
1: Por enquanto, dois serviços estão disponíveis: consultas de documentos e de serviços online e consultas de pedidos e de benefícios.
0: Mas atenção com as fraudes. O governo do Brasil não envia mensagens por WhatsApp solicitando seus dados pessoais ou pedindo que você clique em nenhum link.
1: E tanto para a carteira de identidade nacional quanto para a procuração do INSS, você deve fazer os procedimentos dentro do site ou aplicativo do gov.br após inserir a sua senha.
0: Considerada a maior obra ferroviária do país, a Malha Norte teve concluído o trecho de 163 quilômetros entre Rondonópolis e Dom Aquino, no Mato Grosso.
1: O vice-presidente Geraldo Alckmin participou da entrega nesse fim de semana.
0: Integrado ao novo PAC, o empreendimento prevê 743 quilômetros de trilhos, ampliando a conexão das regiões produtoras de Mato Grosso com a Malha Ferroviária Nacional e o Porto de Santos.
1: A etapa entregue contou com investimentos privados de 5 bilhões de reais.
0: Alckmin lembrou que o avanço ferroviário é essencial não só para o escoamento da produção brasileira.
18: Reduz emissão de carbono, de gás de efeito estufa, diminui acidente. Então ajuda o meio ambiente, ajuda a saúde pública, reduz custo Brasil, melhora a competitividade e o país cresce mais, gera mais emprego e mais renda.
1: Conflitos, perseguições e crises humanitárias contribuíram para um aumento de pedidos de refúgio no Brasil.
0: Um estudo divulgado hoje pelo Ministério da Justiça e Segurança Pública mostra que o país recebeu quase 76 mil solicitações de refúgio em 2025.
4: Pela primeira vez, os cubanos lideraram os pedidos de refúgio no Brasil, superando os venezuelanos. Foram 41.919 solicitações feitas por cubanos e 21.233 por venezuelanos ao longo do ano passado. Os dados fazem parte do relatório Refúgio em Números 2026, apresentado durante evento realizado em Brasília, que marca os 75 anos da Convenção sobre o Estatuto dos Refugiados. O ministro da Justiça e Segurança Pública, Wellington César Lima e Silva, avalia que o documento continua atual diante do crescimento dos deslocamentos forçados em todo o mundo.
19: Essa data não marca apenas a assinatura de um tratado, mas a reafirmação da própria dignidade da pessoa humana diante do desafio do deslocamento forçado. É essa a força da expressão direito a ter direitos. E é esse vazio que a política de refúgio busca enfrentar.
4: Por trás das estatísticas estão histórias de pessoas que precisaram abandonar suas casas em busca de segurança ou melhores condições de vida. É o caso da cantora iraniana Mamoni, refugiada no Brasil desde 2012.
20: Saí do Irã para falta de liberdade, para direitos mulheres. Eu saí do Irã, eu sou cantora, mas cantar no Irã para mulheres é proibido. Você não pode subir no palco cantar, porque você é mulher.
4: O aumento dos deslocamentos forçados tem exigido o aperfeiçoamento constante das políticas de proteção e acolhimento. Segundo a secretária nacional de Justiça, Maria Rosa Loula, o Brasil tem buscado fortalecer mecanismos de acolhida e integração para pessoas que chegam ao país em busca de proteção internacional.
21: Num mundo em conflito, num mundo em que os deslocamentos forçados crescem a cada dia, o Instituto do Refúgio precisa e deve se aprimorar também. a cada dia. O acolhimento que o Estado brasileiro tem proporcionado com o resguardo dos direitos humanos, da identificação, da segurança, promovendo a tão desejada migração segura e ordenada, é um exemplo para o mundo hoje.
4: Como parte desse esforço, o governo do Brasil lançou uma consulta pública do primeiro Plano Nacional de Migrações, Refúgio e Apatridia. O documento vai orientar pelos próximos 4 anos ações voltadas ao acolhimento, à proteção de direitos e à integração social e econômica de imigrantes, refugiados e apátridas no Brasil. Participe e contribua pelo site brasilparticipativo.presidencia.gov.br. Reportagem Caroline Blaut.
1: Pacientes que enfrentam câncer de mama avançado agora contam com uma nova aliada na luta contra a doença.
0: A Anvisa aprovou hoje um tratamento oral inédito com o uso do medicamento Inlurio, fabricado no Brasil.
1: A medicação é indicada para pacientes adultos cujo tumor já se espalhou ou não pode ser operado.
6: Foi registrado nesta segunda-feira pela Agência Nacional de Vigilância Sanitária, Anvisa, o medicamento de nome Inlurio, que é o tocilato de imlunestranto. Ele é indicado para adultos com câncer de mama avançado, que não pode ser removido por cirurgia ou que já se espalhou para outras partes do corpo. O novo medicamento bloqueia os receptores de estrogênio do tecido mamário, ajudando a impedir o crescimento e a disseminação das células cancerígenas. O produto, desenvolvido pela Eli Lilly, do Brasil Limitada, é oral e indicado como monoterapia. Segundo dados do Instituto Nacional do Câncer, o INCA, o câncer de mama é a neoplasia maligna mais incidente em mulheres. Entre 2023 e 2025, foram registrados 73.610 casos da doença, o que representa 30% dos cânceres em mulheres. Daniele Popov para A Voz do Brasil.
0: Pais e responsáveis por crianças menores de 5 anos já podem procurar os postos de saúde e garantir a proteção contra doenças graves como pneumonia, meningite e otite.
1: O SUS começou a disponibilizar a nova vacina Pneumo-20, que substitui a versão anterior e amplia a cobertura para 20 tipos da bactéria pneumococo.
0: O Ministério da Saúde já distribuiu mais de 570 mil doses para os estados e espera entregar mais de 6 milhões até o fim do ano.
7: Crianças menores de 5 anos que ainda não completaram a vacinação contra o pneumococo já podem receber a nova vacina Pneumo-20 pelo Sistema Único de Saúde, o SUS. O imunizante passa a integrar o calendário nacional de vacinação e protege contra 20 tipos da bactéria responsável por doenças como pneumonia, meningite e otite. Segundo o Ministério da Saúde, mais de 570 mil doses já foram distribuídas nos estados e a previsão é entregar mais de 6 milhões de doses até o fim deste ano. A vacina amplia a cobertura contra os sorotipos mais associados aos casos graves da doença pneumocócica. Dados da Organização Mundial da Saúde, OMS, apontam que essa é uma das principais causas de morte infantil por doenças que podem ser prevenidas com vacinação. Além das crianças, a Pneumo-20 também vai ser oferecida a povos indígenas sem histórico de vacinação pneumocócica, idosos acamados ou que vivem em instituições e pessoas atendidas pela rede de imunobiológicos para pessoas em situações especiais. Com redação de Diego Freitas, Dilson Santa Fé, para A Voz do Brasil.
1: E essas foram as notícias do governo do Brasil.
0: E que agora com as notícias do Poder Judiciário e do Congresso Nacional. Boa noite.
1: Boa noite para você e até amanhã.
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24: Supremo Tribunal Federal mantém critérios de distribuição de receitas do ICMS Educacional a municípios mineiros.
25: STJ decide que plano de saúde deve cobrir cirurgia robótica para câncer de próstata, mesmo fora do rol da ANS.
24: Dois municípios de Minas Gerais, dois de São Paulo e um de Goiás, elegeram novos prefeitos.
25: Boa noite, eu sou Marcela Luiz.
24: E eu sou Walter Lima.
25: O Supremo Tribunal Federal manteve critérios de distribuição de receitas do ICMS Educacional a municípios mineiros.
24: A ação foi julgada em sessão no plenário virtual. Marta Ferreira.
26: A controvérsia teve origem nas alterações promovidas pela Emenda Constitucional 108 de 2020, que autorizou os estados a definir critérios para a distribuição de até 35% da cota parte municipal do ICMS. Relatora do caso, a ministra Carmen Lúcia, votou pela improcedência do pedido. Em seu entendimento, a regulamentação da norma incorporou dados quantitativos relacionados ao número de alunos, afastando a afirmação de que o critério populacional teria sido ignorado. Os demais ministros acompanharam a relatora e assim validaram os trechos questionados.
25: Plano de saúde deve cobrir cirurgia robótica indicada a beneficiário para tratar câncer de próstata.
24: Essa decisão é do STJ, Fátima Uchoa.
2: O beneficiário ajuizou ação contra o plano de saúde pedindo o ressarcimento de despesas médicas e consultas, além de indenização por danos morais. O Tribunal de Justiça do Rio Grande do Sul reformou sentença que havia concedido os pedidos. Já no STJ, a quarta turma determinou a devolução de valores gastos com a cirurgia, mas entendeu que o dano moral deverá ser rediscutido no Tribunal Estadual por necessitar análise de fatos e provas. Segundo o relator ministro João Otávio de Noronha, nesse caso deve ser flexibilizado o rol de procedimentos da Agência Nacional de Saúde Suplementar e observados critérios técnicos fixados pelo próprio STJ e pelo Supremo Tribunal Federal.
25: Dois municípios de Minas Gerais, dois de São Paulo e um de Goiás elegeram novos prefeitos nesse domingo.
24: As eleições suplementares são reguladas pelo Código Eleitoral. Fábio Ruas.
3: No estado de São Paulo, Reginópolis elegeu João Paulo Veríssimo. E em Tuiuti, quem teve mais votos foi Alexandre Tadeu Gonçalves. Em Goiás, Elisberto Luz foi eleito prefeito de Joviânia. E em Minas Gerais, Amparo da Serra elegeu uma mulher para ser a nova prefeita. Quem ganhou foi Ayla Barbosa. Já em Bonito de Minas, Miqueias Mota Figueiredo foi o mais votado e se tornou o novo chefe do Poder Executivo do município.
25: Técnica de enfermagem consegue encerrar contrato após ser transferida de cidade.
24: Para o TST, a mudança foi considerada uma falta grave do empregador. Marla Lacerda.
5: A técnica de enfermagem passou em um concurso público para trabalhar em um hospital de Itanhaém, São Paulo. 3 anos depois, acabou o convênio entre o hospital e o estado, e ela foi transferida para outra unidade de saúde, em Pariquera-Sul, a 155 quilômetros de distância. Para os ministros, a mudança violou o edital do concurso, uma alteração ilegal do contrato de trabalho. Por isso, a técnica de enfermagem conseguiu a rescisão indireta, ou seja, ela pôs fim ao contrato de trabalho, mas com direito a todas as verbas trabalhistas, como se fosse uma demissão sem justa causa.
25: Tribunal Regional Federal da Terceira Região mantém decisão que obriga Estado de Mato Grosso do Sul a atender indígenas pelo telefone 190.
24: A ação foi proposta pelo MPF pela FUNAI. Vanessa Pereira.
8: Segundo denúncias da comunidade indígena Guarani Kaiowá, não há atendimento policial nas reservas, situação que se arrasta no Poder Executivo de Mato Grosso do Sul desde 2009. Em decisão, o TRF3 manteve a obrigação de atuação das polícias civil e militar do Estado e fixou multa diária de R$ 1.000 ao governo de Mato Grosso do Sul em caso de descumprimento.
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25: Uma boa noite.
24: E até amanhã.
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9: Eu sou Paula Groba.
10: E eu sou Ricardo Nakaoka.
9: E estes são os destaques de hoje do Jornal do Senado, que começa agora.
10: O Congresso vai analisar veto ao projeto do contrato de primeiro emprego.
9: Parlamentares vão debater MP que exige prova nacional do MEC para exercício da medicina.
10: Lei garante até 1 ano para mulheres denunciarem violência doméstica e familiar.
9: Boa noite.
10: Boa noite.
9: Mulheres vítimas de violência doméstica e familiar passam a ter mais tempo para buscar a justiça. Uma nova lei ampliou de 6 meses para 1 ano o prazo para denunciar o agressor.
10: O objetivo da mudança é reforçar a proteção às vítimas, em sintonia com os princípios da Lei Maria da Penha. Repórter Bruno Lourenço.
11: A lei agora dá a vítimas de violência doméstica e familiar até 1 ano para tomar providências legais contra seus agressores. O prazo anterior era de 6 meses, contado do dia em que a mulher tem conhecimento conhecimento do autor do crime. A senadora Damares Alves, do Republicanos do Distrito Federal, afirmou que essa extensão do tempo se insere no espírito da Lei Maria da Penha e no tratamento mais protetivo às vítimas.
12: Neste sentido, apenas com o decurso do tempo, com a progressiva conscientização da violência vivida e o consequente fortalecimento moral, é que a mulher possui condições de denunciar seu agressor. Assim, nada mais razoável que o direito de queixa possa ser exercido dentro do período de 12 meses, ao contrário dos 6 meses ora vigentes.
11: Em caso de falha do Ministério Público, esse prazo também vai a 1 ano e começaria a contar a partir do término do período reservado à promotoria para o oferecimento da denúncia à Justiça.
9: O senador Randolfe Rodrigues, do PT do Amapá, afirmou estar confiante na votação da proposta que acaba com a escala de trabalho 6x1 antes do recesso parlamentar, previsto para começar no dia 17 de julho. Para o líder do governo no Congresso Nacional, a realização de uma sessão de debates sobre o tema, marcada para 1º de julho, demonstra que a matéria está avançando no Senado.
10: Randolfe também avalia que há tempo para que a proposta que reduz a jornada para 40 horas semanais, sem corte de salários, seja analisada pela Comissão de Constituição e Justiça e

0: 4 horas semanais e cria uma categoria de trabalhadores com menos direitos porque diminui a parte do patrão para o FGTS e para a Previdência. O autor foi o senador Irajá, do PSD do Tocantins, que pretendia com a proposta reduzir um problema dos profissionais iniciantes.
1: Os adolescentes, os jovens, que tanto sonham e almejam ter uma profissão, ter a sua independência financeira, de poder ajudar com o orçamento doméstico da sua família em casa, de poder ter um trabalho digno, hoje não possuem nenhum tipo de perspectiva, porque o próprio mercado de trabalho justifica que esses jovens não têm experiência profissional. Ora, é um dilema. Se ele não tem oportunidade, como é que ele vai ter experiência?
0: O veto precisa ser analisado agora numa sessão do Congresso Nacional.
2: E para obter registro profissional nos conselhos regionais, estudantes de medicina deverão ser aprovados no Exame Nacional de Avaliação da Formação Médica, o ENAMED, no último ano da graduação. A exigência foi determinada por medida provisória publicada pelo presidente Lula.
3: A prova será aplicada pelo Ministério da Educação, mas a obrigatoriedade valerá apenas para os alunos que ingressarem no curso após a publicação da medida provisória. Os candidatos reprovados poderão refazer o exame em edições posteriores, que ocorrerão semestralmente.
2: No Senado, aguarda análise do plenário um projeto que também estabelece prova de proficiência como pré-requisito para obtenção do registro profissional. No entanto, nesse caso, a aplicação do exame seria feita pelo Conselho Federal de Medicina. O relator da proposta, senador Dr. Irã, do Progressistas de Roraima, defende a iniciativa.
4: De 100 médicos que se formam, 30 não sabem nada. E aí, esses médicos vão cuidar da gente. E isso deixa as pessoas que principalmente vão procurar os ambulatórios do SUS, os prontos-socorros, numa situação de absoluta fragilidade.
3: O projeto que cria regras para regularizar áreas rurais embargadas por infrações ambientais terá de ser analisado pelo plenário.
2: Um recurso apresentado por senadores derrubou a decisão terminativa da Comissão de Agricultura. Os detalhes com a repórter Marcela Cunha.
5: O texto tinha sido aprovado de forma terminativa pela Comissão de Agricultura e seguiria direto para a Câmara se não houvesse o recurso. O documento foi assinado por senadores do PT, PDT, PSB e PSD, que defendem uma discussão mais ampla, por entenderem que a proposta envolve proteção ambiental, fiscalização e responsabilização por infrações. O projeto do senador Sérgio Petecão, do PSD do Acre, cria termos de compromisso entre produtores e órgãos ambientais para cessar a infração, reparar o dano e permitir o retorno da área à regularidade. Se o órgão ambiental não responder ao pedido em 60 dias, os efeitos econômicos do embargo, como restrição ao crédito rural, poderão ser suspensos. O relator, senador Zequinha Marinho, do Podemos do Pará, defendeu que a proposta dá mais previsibilidade sem comprometer o meio ambiente.
6: O embargo não pode ser via satélite. O embargo tem que ser com a presença do técnico, identificando a área e isolando aquela área para que não haja qualquer tipo de comprometimento no sentido inverso e liberando a área não embargada para a continuidade da produção.
5: Com o recurso, a proposta ainda não segue para a Câmara e terá que ser analisada pelo plenário do Senado.
3: E comprar um imóvel na planta pode representar a realização de um sonho, mas também envolve riscos para o comprador. Para aumentar a segurança de quem investe nesse tipo de aquisição, o Senado pode iniciar a análise de um projeto que cria novas garantias durante a execução da obra.
2: Entre as medidas previstas está a constituição de garantia até a conclusão do empreendimento. A reportagem é de Alexandre Campos.
7: Pelo projeto do senador Paulo Paim, do PT do Rio Grande do Sul, o valor da garantia correspondente a 5% do custo estimado do empreendimento deverá ser oferecido antes mesmo do início da obra, por meio de caução em dinheiro, seguro-garantia, fiança bancária ou em caução em títulos da dívida pública. Na opinião dele, isso pode evitar prejuízos aos consumidores em cenários de crise, por exemplo.
8: Além disso, os contratos deverão ser muito mais claros, apresentando o projeto completo, o cronograma e as datas exatas de início e entrega da obra. É mais respeito com o bolso do consumidor e é muito mais segurança para o patrimônio das famílias.
7: O projeto ainda torna obrigatório submeter o empreendimento ao regime de afetação. Assim, o terreno, direitos e bens relacionados a determinada incorporação imobiliária não poderão ser usados para, por exemplo, cobrir eventuais dívidas do incorporador sem relação com a obra em execução.
3: O Senado debateu em plenário a criação do Estatuto dos Cães e Gatos.
2: A proposta estabelece deveres e políticas públicas para a proteção e bem-estar desses animais. Repórter Patrícia Oliveira.
9: A proposta surgiu a partir de sugestões de entidades civis protetoras dos animais, após a repercussão da morte do cão Orelha. O texto

0: define regras para o cuidado de cães e gatos comunitários, a responsabilidade do poder público no atendimento veterinário, castração em massa, microchipagem e apoio a ONGs e protetores. Fernanda Becker, presidente da Associação dos Amigos dos Animais, destacou o reconhecimento no texto de que cães e gatos são seres sencientes, que sofrem, sentem medo, prazer e afeto.
1: Eles não sabem o que é o Senado Federal, o que é uma lei, o que é um estatuto, mas eles conhecem na pele o que é a fome, o frio, a dor.
0: O estatuto prevê também penas de prisão para o assassinato de animais e criminaliza abandono, maus tratos, zoofilia, omissão de socorro e comércio clandestino. O senador Paulo Paim, do PT do Rio Grande do Sul, destacou o compartilhamento de imagens de crueldade contra animais cometidas por jovens na internet.
2: Quem comete uma crueldade contra um animal, no futuro, comete o mesmo tipo de crime contra um ser humano.
0: O Estatuto dos Cães e Gatos aguarda votação na Comissão de Constituição e Justiça.
3: Com edição de Paula Groba e trabalhos técnicos de João Lira, o Jornal do Senado fica por aqui. Acompanhe agora as notícias da Câmara dos Deputados. Boa noite.
4: Boa noite e até amanhã.
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6: Câmara define política para prevenção e tratamento de doenças da pele.
7: Deputados incluem robótica como matéria optativa no currículo escolar.
6: Comissão especial garante prioridade de direitos para a primeira infância.
7: Plenário pode sustar demarcações de terras indígenas em Santa Catarina.
6: Boa noite. O plenário da Câmara pode votar projeto que susta decretos de demarcação de terras indígenas em Santa Catarina. O repórter Antônio Vital acompanhou a discussão da proposta.
8: O plenário da Câmara aprovou regime de urgência para um projeto que susta decretos do governo federal sobre demarcações de terras indígenas em Santa Catarina. O projeto susta dois decretos de 2024. Um deles demarcou a terra indígena Todo Imbu, no município de Abelardo Luz. O outro demarcou a terra indígena Morro dos Cavalos, na cidade de Palhoça. A proposta também susta um artigo inteiro de um decreto de 1996 que trata de procedimentos administrativos a serem seguidos pela FUNAI, desde a identificação até a homologação de terras indígenas no país. O trecho trata do levantamento fundiário da área e dos estudos antropológicos necessários para a demarcação. Um dos dispositivos obriga municípios e pessoas atingidas a apresentarem provas como títulos dominiais, laudos periciais, pareceres, declarações de testemunhas, fotografias e mapas para questionar a demarcação ou pedir indenização. O projeto foi apresentado pelo senador Espiridião Amin, do PP de Santa Catarina, e já foi aprovado pelo Senado. Com regime de urgência, pode ser votado diretamente pelo plenário da Câmara, sem passar pelas comissões permanentes da Casa. Espiridião Amin argumentou que os decretos não seguem as determinações da Lei do Marco Temporal, que reconhece terras indígenas existentes antes de 1988. Segundo ele, famílias de agricultores da região ocupam as propriedades há mais de um século. Na Câmara, o regime de urgência foi pedido pela deputada Júlia Zanatta, do PL de Santa Catarina, que alegou irregularidades nos procedimentos de demarcação.
9: É garantir a propriedade privada e a segurança jurídica, porque esse decreto tem problemas gravíssimos, laudos antropológicos muito questionáveis, a população local não foi ouvida. O decreto não foi feito de maneira adequada.
8: O deputado Bongás, do PT do Rio Grande do Sul, criticou a proposta. Para ele, o Congresso sustar os dois decretos de demarcação fere as atribuições do governo federal. E o projeto também impede novas demarcações.
10: Então, o que nós estamos decretando aqui é que nunca mais o executivo possa fazer demarcações. Ora, se esta casa reclama que tem interferência de outro poder, interpoderes, esta é uma interferência do Parlamento sobre o Executivo. Então tem duas gravidades e duas inconstitucionalidades.
8: Ainda não há data para votação no plenário da Câmara do projeto que susta decretos do governo federal sobre demarcações de terras indígenas em Santa Catarina. Rádio Câmara, de Brasília, Antônio Vital.
5: Economia.
7: Capitão Alden, do PL da Bahia, defende a criação de uma política específica para o gás de cozinha destinado ao consumo residencial. Segundo o deputado, é necessário reduzir o impacto do preço do produto no orçamento das famílias brasileiras.
6: Capitão Alden argumenta que o Brasil possui produção própria de gás e que o consumidor doméstico não deve ser tratado da mesma forma que grandes usuários industriais e comerciais. Para ele, a proposta fortalece a proteção social e contribui para diminuir o custo de vida da população.
7: João Daniel, do PT, celebra os investimentos federais anunciados para Sergipe nas áreas de infraestrutura, saúde e energia. Na visão do deputado, os recursos representam uma oportunidade para impulsionar o desenvolvimento econômico.

0: econômico e ampliar a oferta de serviços à população.
1: João Daniel ressalta a retomada de projetos da Petrobras, a ampliação da produção de fertilizantes e a execução de obras como a Adutora do Leite e a nova ponte entre Aracaju e Barra dos Coqueiros. Ele afirma que as iniciativas devem gerar empregos e fortalecer a economia.
2: Segurança Pública.
0: Câmara aprova projeto que prevê confisco de bens em crimes contra crianças. A repórter Sofia Peçanha tem os detalhes sobre a medida.
3: A Comissão de Constituição e Justiça da Câmara dos Deputados aprovou o projeto que prevê o confisco de bens utilizados em crimes contra crianças e adolescentes. Apresentada pelo deputado José Medeiros, do PL de Mato Grosso, a proposta altera o Estatuto da Criança e do Adolescente. Segundo o texto, o projeto visa endurecer as punições e atingir os bens utilizados ou obtidos por meio de práticas criminosas, como a exploração sexual, a pornografia infantil e o tráfico de menores. A medida permite que imóveis, veículos, dinheiro e outros bens sejam apreendidos e destinados à indenização das vítimas ou ao Fundo dos Direitos da Criança e do Adolescente. Durante a votação na Comissão de Segurança Pública e Combate ao Crime Organizado, o parecer foi lido pelo deputado Davi Vitória, do PP do Espírito Santo, e ele destacou a importância de fortalecer os mecanismos de combate a esses crimes.
4: É necessário o estabelecimento de políticas criminais que coloquem à disposição do Estado instrumentos e infraestrutura adequados para a repressão e prevenção dos crimes de tráfico de criança e adolescente ou contra a liberdade de dignidade sexual de criança ou adolescente.
3: O projeto também prevê que ainda durante a investigação, o juiz pode bloquear os bens, evitando que sejam escondidos, vendidos ou transferidos. Além disso, equipamentos e veículos apreendidos poderão ser utilizados pelas forças de segurança em operações de combate a esses crimes, mediante autorização judicial. No caso de estabelecimentos que facilitem ou permitam esse tipo de prática criminosa, os responsáveis podem ser penalizados com possibilidade de cassação da licença de funcionamento. A medida também foi aprovada pela Comissão de Seguridade Social e Família. A relatora, a deputada Fávia Moraes, argumentou que a proposta aumenta a proteção de crianças e adolescentes. Em concordância na comissão, o deputado Dr. Zacarias Calil, de Goiás, ressaltou, com base na sua experiência como cirurgião pediátrico, o impacto dessas violações na vida das vítimas.
5: Tanto de criança que nós já atendemos, vítimas de abuso sexual. É uma coisa assim impressionante. E com sequelas não só psicológicas, mas também com sequelas anatômicas, que ficam ali para o resto da vida.
3: Agora, o projeto que prevê o confisco de bens em crimes contra crianças segue para votação no plenário da Câmara. Da Rádio Câmara de Brasília, Sofia Peçanha.
2: Habitação.
1: Reginaldo Lopes, do PT de Minas Gerais, exalta o programa Imóvel da Gente, do governo federal, que destina imóveis da União a estados e municípios para projetos de interesse público. Ele acredita que a iniciativa contribui para ações de mobilidade urbana, saúde e educação.
0: Uma das áreas citadas por Reginaldo Lopes é a antiga linha férrea Águas Claras, na região metropolitana de Belo Horizonte. Segundo o parlamentar, a medida vai permitir a implantação de um parque linear e de novas vias de acesso em Belo Horizonte e Nova Lima.
2: Ciência e tecnologia.
1: A Câmara aprovou um projeto que autoriza a inclusão da robótica como disciplina optativa nas escolas. O repórter Marcelo Lacher explica como isso será feito.
6: O plenário da Câmara aprovou um projeto que autoriza o governo a incluir a robótica como matéria optativa nos currículos de toda a rede de ensino. Isso vai valer para a educação pública e privada. A proposta também reconhece a robótica como esporte de competição. A robótica é uma disciplina que envolve conceitos de diversas áreas de conhecimento, como mecânica, elétrica, eletrônica e computação. E como o próprio nome diz, o objetivo é construir robôs capazes de desempenhar diversas tarefas. O projeto original do deputado Luiz Carlos Mota, do PL de São Paulo, incluía a robótica como disciplina obrigatória, o que foi retirado do texto pelo relator, deputado Saulo Pedroso, do PSD de São Paulo. Hoje, diversos sistemas de ensino já prevêem a robótica como disciplina optativa, o que é admitido pela Base Nacional Comum Curricular. A proposta foi criticada em plenário pelo deputado Tarcísio Mota, do PSOL do Rio de Janeiro. Para quem sugerir disciplinas escolares, não é papel do parlamento.
7: Esse parágrafo, esse artigo é inócuo. Ele diz que o Poder Executivo pode fazer uma coisa que ele já pode, mas ele abre um precedente muito difícil. Porque não é papel nosso dizer que o governo pode ou não pode fazer disciplina no currículo escolar. Isso é papel da Base Nacional Curricular Comum e do Conselho Nacional de Educação, ouvido o Ministério da Educação e no Plano Nacional de Educação, votado aqui.
6: O projeto prevê ainda que a robótica educacional e a robótica como competição dependerão de recursos do orçamento, mas admite a participação de parcerias público-privadas. O relator, Saulo Pedroso, disse que o projeto pode ajudar a atrair investimentos.
8: O projeto de robótica já é uma realidade hoje, na atualidade. E o que nós estamos fazendo, é, além da possibilidade de fazer parte da grade educacional de ensino, é que ela seja reconhecida como uma modalidade esportiva e a gente possa incentivar, né, investimento nessa área no país. Investimentos vão acontecer, nós vamos ter a oportunidade de gerar emprego, gerar renda.
6: O projeto que autoriza o governo a incluir a robótica como matéria optativa nos currículos escolares e reconhece a modalidade como esporte de competição seguiu para análise do Senado. Da Rádio Câmara de Brasília, com informações de Antônio Vital, Marcelo Larcher.
2: Política.
0: Sâmia Bonfim, do PSOL de São Paulo, registra a decisão da primeira turma do STF que condenou o ex-deputado Eduardo Bolsonaro pelo crime de coação. Ela entende que responsabilizar agentes públicos por atos ilegais é importante para a defesa das instituições democráticas.
1: De acordo com Sâmia Bonfim, não deve haver tratamento diferenciado para autoridades investigadas pela Justiça. A parlamentar considera que a aplicação imparcial da lei preserva o Estado Democrático de Direito e a confiança da população nas instituições.
0: Já cabo Gilberto Silva, do PL da Paraíba, repudia a decisão do Supremo que envolve Eduardo Bolsonaro. O congressista questiona a condução do processo e afirma que houve desrespeito a princípios constitucionais e ao devido processo legal.
1: Cabo Gilberto Silva manifesta solidariedade a Eduardo Bolsonaro e sustenta que a decisão tem motivação política. Na visão do deputado, o caso reforça a necessidade de debate sobre garantias individuais, independência entre os poderes e respeito às prerrogativas parlamentares.
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2: Direitos Humanos.
0: A Comissão Especial da Primeira Infância aprovou a inclusão de prioridade para este grupo na Constituição. A repórter Maria Neves tem mais informações.
10: A comissão especial que analisou a proposta de incluir na Constituição a prioridade da primeira infância, período que vai de 0 a 6 anos no acesso a uma série de direitos previstos na Carta Constitucional, aprovou o texto da relatora, deputada Amanda Gentil, do PP do Maranhão. Ao apresentar o relatório, a parlamentar ressaltou que as experiências vividas nessa fase moldam o cérebro da criança por toda a vida, com consequências para o aprendizado e a saúde física e mental.
11: É um dado científico, foi através do ganhador do Prêmio Nobel, James Heckman. A cada dólar investido na primeira infância, nós temos um retorno 7 vezes maior. Então, isso aqui é muito mais do que pensar no hoje. A gente já está aprovando o texto hoje que muda a realidade de muitas crianças na primeira infância, mas também muda a realidade de muitos jovens e adolescentes e adultos lá na frente.
10: Hoje, a Constituição determina que o Estado, a família e a sociedade devem assegurar a crianças, adolescentes e jovens direitos como saúde, educação, cultura e convivência familiar com prioridade absoluta. O texto constitucional também estabelece a obrigatoriedade de proteção integral desse grupo social contra a violência e o abandono. A proposta aprovada, que foi apresentada pela deputada Laura Carneiro, do PSD do Rio de Janeiro, inclui expressamente na Constituição a menção à primeira infância na garantia desses direitos. Para o presidente da Comissão Especial, deputado Osmar Terra, do PL do Rio Grande do Sul, não há prioridade maior que a primeira infância em qualquer política pública. O parlamentar, que é médico, sustenta que essa fase da vida representa um momento crucial em que o ser humano organiza todas as competências que vai usar pelo resto da vida. De acordo com ele, as vivências nessa idade têm consequências, inclusive, para a saúde cardíaca. cardíaca.
12: Uma criança bem cuidada no início da vida tem menos chance de ter problemas cardíacos graves na idade adulta, embora possa ter até tendência genética, mas pode ser prevenido pela estimulação e pelo manejo do estresse.
10: Ainda de acordo com o projeto aprovado, União, Estados e Municípios terão de dar publicidade aos investimentos realizados anualmente em ações e programas voltados à família, à criança, desde a primeira infância, ao adolescente, ao jovem, à mulher e ao idoso. A relatora, a deputada Amanda Gentil, também apresentou um projeto para alterar o marco legal da primeira infância. Uma das mudanças propostas prevê a adoção de medidas para evitar a exposição precoce e excessiva de crianças à propaganda e a conteúdos e tecnologias inadequados ao desenvolvimento infantil. O projeto também cria o Indicador Nacional de Desenvolvimento da Primeira Infância, como instrumento de monitoramento e avaliação das políticas públicas destinadas a pessoas nessa faixa etária. Da Rádio Câmara de Brasília, Maria Neves.
2: Saúde.
1: Os deputados aprovaram a Política Nacional para a Prevenção e Tratamento de Doenças Crônicas da Pele no SUS. O texto foi encaminhado para análise do Senado, como informa a repórter Daniele Lessa.
13: A Comissão de Constituição e Justiça da Câmara dos Deputados aprovou o projeto que cria uma Política Nacional de Prevenção, Tratamento e Controle das Doenças Crônicas da Pele dentro do Sistema Único de Saúde, o SUS. O autor do projeto é o deputado Cabo Gilberto Silva, do PL da Paraíba. A proposta prevê uma atuação mais ampla do SUS, com diagnóstico precoce, tratamento e acompanhamento contínuo dos pacientes. O relator da proposta na Comissão de Saúde, deputado Ismael Alexandrino, do PSD de Goiás, argumenta que essas doenças exigem um cuidado mais completo e humanizado, pois causam impactos profundos na qualidade de vida.
14: É a promoção de um atendimento integral e multidisciplinar, que inclui não apenas o tratamento clínico, mas também suporte psicológico, psiquiátrico e social. Esta abordagem reflete a compreensão de que as doenças crônicas de pele têm implicações que vão além do físico, afetando também a saúde mental e o bem-estar social dos pacientes.
13: Outras medidas da proposta incluem o incentivo às pesquisas científicas e a realização de campanhas educativas para conscientizar a população e reduzir o preconceito contra pessoas com doenças de pele. O projeto que cria a Política Nacional de Prevenção, Tratamento e Controle das Doenças Crônicas da Pele foi aprovado por 3 comissões da Câmara e foi para o Senado, sem necessidade de passar pelo plenário. Para virar lei, precisa ser aprovado pela Câmara e pelo Senado. Da Rádio Câmara de Brasília, Daniele Lessa.
0: Luiz Couto, do PT da Paraíba, manifesta apoio à criação da Frente Parlamentar de Apoio às Pessoas com Epilepsia. De acordo com o deputado, a iniciativa amplia o debate sobre a doença e combate o preconceito enfrentado por milhões de pacientes.
1: Ele defende ainda mais investimento em diagnóstico precoce, acesso a medicamentos e políticas públicas voltadas às pessoas com epilepsia. Para Luiz Couto, a Frente Parlamentar pode contribuir para garantir mais inclusão, dignidade e qualidade de vida aos pacientes e suas famílias.
0: Termina agora o Jornal Câmara dos Deputados, produzido pela Rádio Câmara, com trabalhos técnicos de Alan de Souza e apresentação de Val Monteiro e Luciana Vieira. Uma boa noite para você.
1: Você fica agora com as notícias do Tribunal de Contas da União. Boa noite.
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volta aqui na Mix e a partir de agora tem o baú da Mix pra gente matar saudades. 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

0: Mix, 10h44 aqui na Mix, a música não para. Lenny Kravitz, Can't Get Off My Mind. Tá rolando o baú da Mix, uma hora direto pra gente matar saudades. 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

0: valeu todo mundo que participou. Vamos liberar aquele kit Nicoboco com boné e camiseta. E quem tá levando esse kit agora, parabéns pra você, Cleiton Dias. Final do fone 5311. Parabéns, Cleiton. Aguarde que a equipe da Mix vai entrar em contato contigo, tá? 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
1: 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E a Trionda não tá só rolando nos estádios do Mundial, não. A Rádio Mix fez aquela triangulação de respeito com Marcelo Falcão, Carlinhos Brown e o Bruno Martini, que autografaram e deixaram aqui de presente pra você. 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
1: Mix 11:05, excelente fim de noite pra você. De segunda-feira, tamo de volta aqui na Mix e a partir de agora tem um mix acústico. Vamos abrir aqui com a Rihanna.
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1: Mix 1125, Creed Withers, This Life 4, aqui na programação da Mix, fechando o Mix Acústico.
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0: 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Mix meia-noite 4 começa agora o No Break. Michael Jackson pra abrir. 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

Mix, meia-noite 24. Drake, Hotline Bling aqui no No Break. São 2 horas de música direto, sem nenhum intervalo comercial. 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

Mix, faltando 14 minutos para uma. Britney Spears, Baby One More Time, aqui no No Break. 2 horas de música direto. Você quer ouvir a sua música também? Vai agora nas suas redes sociais, coloca a hashtag No Break. Nome completo também da música, do artista que a gente toca para você aqui na Mix. No Break acabou não, continua. Rum Republic agora. 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

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Mix 1 e 5, Shampoo, I'm Still in Love with You aqui no No Break. 2 horas de música sem parar. Tamo na última hora, vamos tocar pra você ainda. Daft Punk, Soulja Boy, Planta e Raiz e agora tem o Queen. 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

0: Mix 1 em 26, Mariah Carey, We Belong Together, No Break rolando, 2 horas de música sem parar, e tá rolando aquele prêmio do mês também na Mix, hein? 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

0: 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Mix 12 em ponto, capital inicial, olhos vermelhos, acabou. No
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1: Mix, e essa é a hora em que a gente dá um plus na programação. É o Super Mix trazendo muita música legal. Essa edição acabou, mas fica ligado que a qualquer momento estamos de volta.

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E agora, o nosso programa chega para dar aquele toque suave e positivo para sua manhã. São as versões acústicas para você começar o dia com a energia lá em cima. Vamos nessa? 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
3: Mix 62, bom dia, boa terça-feira para você. Hoje, 23 de junho, está no ar o Jornal da Mix. Vamos juntos ao vivo em 98.3 FM. Também você fica conectado pelo app da Rádio Mix Curitiba. Também pode já começar a pichinchar aqui seu prêmio pro nosso querido William Sopa, pra nossa linda, maravilhosa Eduarda. Bom dia, tudo bem?
4: Bom dia, Flávia. Tudo bem, e você? Tudo tranquilo, né? Terça-feira,
3: friozinho.
4: Depois uma chuvarada.
3: Chuvarada.
4: Inacreditável que caiu ontem, daqui a pouco.
3: A gente bem que avisou, né?
4: É, daqui a pouco vai ter mais informações. E a gente não sabe o que que é pior, né? Porque se chove em época de frio, ele dá uma segurada no gelo.
3: Mas
4: a sensação térmica também não é a mais confortável do mundo. Mas aí a gente se reúne aqui no Jornal da Mix pra esquentar as coisas, pra trocar ideia, pra dar presente pra galera, pra falar de notícia boa. Então a gente vai tratar de esquentar esse seu dia aí, meu querido ouvinte.
3: É isso aí. E claro que você já pode mandar pra cá seu recado, 998226669. A gente traz os destaques de hoje, tudo que é notícia. Em Curitiba, região metropolitana, no nosso estado, no Brasil, no mundo, fora do mundo também. Tudo o que acontece, você tem um resumão aqui toda manhã para sair já de casa bem informado. Bom dia para você que tá na corrida, na caminhada, que já tá preparando a criançada aí, né? Pré-férias, calma, crianças, calma, que tá chegando, tá? Aquela preguiça de levantar, né? Mas vamos lá, vamos viver.
4: As minhas, salvo engano, a partir do dia 10. Dia 10 já não tem aula, já.
3: Olha lá, tá vendo? É uma sexta-feira. Tá chegando, coisa boa, né? Também a criançada merece essa folga, né? Vamos falar a verdade. 6h04, tá começando o Jornal da Mix.
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4: Brasil reduz número de jovens de 15 a 29 anos que nem estudam nem trabalham, os neném.
3: Pois é, frio exige cuidado redobrado com cães e gatos, hein? Cuidado, eles também precisam dessa atenção aí no inverno.
4: Programa em Curitiba transforma a área degradada em horta comunitária.
3: E atenção, porque a consulta ao segundo lote da restituição do imposto de renda começa hoje, sim, nessa terça-feira.
4: Semana Mundial da Alergia alerta para sintomas que muita gente ignora.
3: E o Ministério do Turismo lança pesquisa sobre viagens com pets aqui no Brasil. Tudo isso e muito mais está no ar o Jornal da Mix.
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10: Mix 6 e 9, estamos no ar e você acompanhando, claro, em 98.3 pelo app da Rádio Mix Curitiba, seguindo a gente lá no Instagram, @MixCuritiba, também curtindo a página Jornal da Mix Curitiba no Spotify, todos os canais abertos para você, inclusive o 998226669, porque o Sopa vai contar para gente agora o que está reservado para você, ouvinte, nesta manhã de terça-feira.
11: Tem muita coisa, tá? Muita coisa. Você quer que eu comece ganhando a galera pelo estômago ou eu começo ganhando a galera pela sétima arte?
10: Tanto faz ali, ó. Esse é o significado de tanto faz. As duas coisas são boas.
11: São, né? Então serão três, tá? Então vamos aumentar aí. A gente atinge a meta e depois a gente dobra a meta,
10: ganhando,
11: entendeu?
10: Ganhando a mega?
11: Ah, eu abri o bolso hoje. Negócio é o seguinte, tá? Hashtag Cinema na Mix 998226669, valendo aquele pai de ingresso que você tanto ama pra assistir o filme que você quiser na rede UCI Cinemas. Eu fiquei sabendo que já lançou, não sei se para o público aberto ou se são as pré-estreias, né, que eles fazem com os influencers e tudo mais, o Disclosure Day.
10: O dia D do
11: Steven Spielberg.
10: Será que já tá rolando? Já tá rolando, tivemos a confirmação.
11: É, eu estou ansioso por esse filme, viu? O Steven Spielberg, quando pega alguma coisa de Alien pra fazer, ele faz um filmaço.
10: Ele gosta, né?
11: Ele adora, é a temática favorita dele. 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Daqui a pouco a gente traz mais detalhes, mas é muito simples, tá? 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Agora, tem uma novidade também para a galera. Eu falei, né, desse friozinho, né? A gente fica meio brocochô do borogodó de vez em quando, mas dá para curtir o frio com música boa, o frio e uma boa comida. Não tem combinação melhor, né, Flávia?
10: Ah, é bom, né? Comer.
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10: Delícia!
11: 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Para quem não gosta, quem sabe até ressignificar o inverno. E claro que tem presente da Mix, né? Manda a hashtag BomGourmet na Mix e a gente... Ah, não, a gente vai fazer o seguinte, outra dinâmica, tá? Ó, vamos fazer o seguinte. Quando a pessoa tá ouvindo o jornal. Tá curtindo aqui o jornal, curtindo notícia e tal. De repente, a gente vai soltar a hashtag BomGourmetNaMix. Quando ela tocar, manda a hashtag no nosso WhatsApp. Não é aleatório o negócio. A gente quer saber se você tá ouvindo.
10: A gente quer saber se você tá dando essa moral pra gente.
11: Então assim, entendi. Ouviu que tocou, manda no WhatsApp hashtag BomGourmetNaMix. E aí você tá concorrendo ao voucher. E o negócio é o seguinte, tá? A nossa banca avaliadora, vulgo Duda, ela é rigorosa, tá? Não vai ter migué, não. Então, assim, ela tem ali anotado todos os horários que vai tocar, então quem der migué não vai conseguir. Então fica de ouvidos atentos no jornal.
10: É isso aí. 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E também, ó, dá pra curtir um cineminha bem legal nessa noite geladinha. Ou escolher qualquer outra noite aí, ou dia, ou tarde. Fica a teu critério, tá bom? E não vai sozinho, claro, vai ter acompanhante pra você. Participa com a gente, 998-226-6669. Mix 6 e 13.
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10: E vamos ver como se comporta o tempo, pelo menos nessa terça-feira, segundo o CIMEPAR. Uma massa de ar com características polares avança sobre o Paraná e deixa o tempo mais seco e estável na maior parte do estado. O vento deve aumentar a sensação de frio, fazendo o dia parecer ainda mais gelado do que indicam os termômetros. É a tal da sensação térmica, né? Na madrugada, choveu entre o norte, os Campos Gerais e também aqui no leste, né? O Sopa até comentou que chuvarada ontem, né? De repente, do Neida começa a chover e a gente só aceita porque não há muito o que fazer, né? E aí a gente sabe, né? Depois de uma frente fria, que é a chuva, o frio vem logo atrás com as malinhas na mão dele e talvez sem data aí muito certa para ir embora, né? A gente tem data certa lá por outubro, novembro aí, quando começa, né?
11: Às vezes até no Natal.
10: Às vezes até no Natal. Na madrugada, né, choveu nessas cidades e aí, principalmente, a frente fria se afasta pro oceano, trazendo então esse vento polar que consegue se aproximar após as nuvens de chuva irem embora em direção a São Paulo. Então é isso, vamos ter aí um dia bem gelado, uma terça-feira bem característica de inverno, que começou no último domingo. Segundo o CIMEPAR, a gente amanheceu com 9 de mínima, não passa dos 13 graus a máxima. Nesse momento, temos 11 graus em Curitiba, então é disso para isso, tá? Não vai variar muito. O vento pode fazer com que a gente tenha ainda mais sensação de frio ao longo do dia. O pessoal acha estranho, fala, nossa, mas eu saí de casa super cedo, 5 e pouco da manhã, não tava tão frio. Pois é, é bem assim que acontece mesmo, é o engana bobo, né? A gente acha que não vai precisar casaco, e aí precisa casar.
11: Eu me lasquei nessa daí, viu? Queria falar nada, não.
10: Tem que ter um casaquinho reserva sempre,
11: tem,
10: né?
11: Tem, eu tenho que pegar essas manias de senhor de uma certa idade.
10: Exato,
11: já.
10: E sabe o que é bem legal, uma dica? Que até ontem eu tava lendo, saiu uma matéria sobre essas dicas, assim, a gente tem que sair carregado de casaco, nem sempre dá, né? Fica carrega no braço e depois tem que colocar, tirar casaco. Aqueles corta-ventos que dobra, parece uma sombrinha.
11: Sim.
10: Então, é uma dica aí, porque e ele aquece, né? Se você tem uma blusa embaixo mais quentinha, coloca o corta-vento, que é super leve, parece uma lona, né? Uma loninha. E aí tá resolvido o seu problema, cabe na mochila, na bolsa, até no bolso.
11: O pessoal fala muito daquelas camisas tecnológicas que bombam no YouTube, sabe? O dia que eles mandarem uma pra gente experimentar, a gente conta se
10: olha,
11: é bom ou não.
10: Olha, ia ser bom, né? Porque eu sou tão friorenta.
11: Manda pra cá.
10: Mix 6 e 16.
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11: Uma faixa da canaleta exclusiva do ônibus da linha Verde Sul está bloqueada parcialmente na altura da rua Lotário Bontim, no Xaxim. O bloqueio deve durar até amanhã, dependendo das condições do tempo.
10: Pois é, a gente já tinha alertado, inclusive ontem, e isso segue pelo menos até amanhã, viu, gente? Então, muita atenção você que pega esse trecho aí. Essa intervenção é necessária para uma nova ligação da rede de drenagem nas obras da trincheira da Vila São Pedro. A faixa vai ser liberada ao tráfego sempre no fim do dia de cada expediente, né? O trecho também está sinalizado para orientar os motoristas e os usuários do transporte coletivo. Mix 6 e 16.
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11: O Brasil reduziu em 3.700.000 o número de jovens de 15 a 29 anos que não estudam e nem trabalham entre 2019 e 2025. É a turma do neném. Segundo a PNAD Contínua da Educação, os dados são do IBGE. O contingente passou de 11 milhões para 8 milhões em 6 anos, dentro de um universo de 46 milhões e 600 mil brasileiros nessa faixa dos 15 aos 29.
10: E a melhora é associada, entre outros fatores, ao aumento da procura por cursos técnicos de qualificação profissional. Em 2025, 24,8 milhões de brasileiros com 14 anos ou mais já haviam frequentado algum curso profissionalizante, o equivalente a 14,2% dessa população. É a educação abrindo essa porta aí, né? Antes, muita gente só via corredor fechado. E tem outra coisa, essa obrigatoriedade, talvez, também tem aquela, não quero fazer esse tipo de curso, não quero, vou escolher o que eu quero. Então, por isso a importância também desses cursos profissionalizantes, que daí a galera já sai para o mercado de trabalho, aí tem toda essa ajuda, bem importante, mas que bom, né? Que bom essa redução aí, porque era um número bem expressivo, quase 4 milhões. É a população de Curitiba?
11: É, e é uma geração inteira que ia passar muito tormento se ficasse nessa daí, viu?
10: Pois é, né? Então, que bom. Vamos lá, né? Tomara que esse número baixe cada vez mais. Mix 6 e 18, a gente segue falando de educação, Sopa.
11: Isso, porque o Paraná chegou a mais de 1 milhão e 800 mil pessoas com 25 anos ou mais com o ensino superior completo em 2025, segundo dados do IBGE também. Em um ano, o estado ganhou 207 mil adultos diplomados. É uma alta de 12,8%. A parcela da população adulta com diploma passou de 20,6% para 22,9%, enquanto a média nacional ficou em 21,4%, ou seja, o Paraná ficou à frente.
10: E o levantamento também mostra avanço no ensino médio. O número de alunos paranaenses adultos com essa etapa concluída passou dos 2 milhões e 300 mil para 2 milhões e 400 mil entre 2024 e 2025. Ao mesmo tempo, caiu o total de pessoas sem instrução ou com o ensino fundamental incompleto, indicando uma melhora gradual no perfil educacional aqui no estado. Mix 6 e 19.
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11: Fenômeno é fenômeno e vice-versa.
10: Ela é impressionante,
11: né? Ah, essa menina é maravilhosa. Foram quase 2 anos afastada das competições. E aí, quando a Rebeca Andrade resolve voltar, ela volta no domingo, agora último, já conquistando medalha de ouro no salto sobre o cavalo no Campeonato Pan-Americano de Ginástica Artística, que aconteceu na casa dela, no Rio de Janeiro. Também estava jogando em casa, mais fácil, né?
10: O resultado foi histórico. É o primeiro ouro do Brasil no salto em um Pan-Americano de Ginástica. O país ainda somou outros pódios, né, no último domingo, com pratas de Diego Soares nas barras paralelas e na barra fixa. Bronze de Arthur Nori na barra fixa, além de bronzes de Thaís Fidelis, Sofia Weisberg e Vitaly Guimarães. É pra comemorar, né?
11: Muito. Eu gosto muito de assistir ginástica. Ai, eu bonito, fico assustado, né, com os pulos.
10: Como que
11: eles
10: um ser humano faz aquilo?
11: É inacreditável.
10: A gente fica internado uns 6 meses.
11: Ah, se eu pular,
10: se tentar virar uma estrela, vira.
11: O degrau.
10: Vira uma estrelinha.
11: Esse degrauzinho do estúdio aqui, às vezes a gente vai descer meio rápido, já dói o joelho, já. Deixa
10: Parabéns quieto. Aí a todos os atletas que representam o nosso país, né? Mix 6 e 20.
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11: A Semana Mundial da Alergia segue até o dia 27 com o tema Cuidado com a Alergia é Cuidado Essencial. A campanha chama atenção para sinais que muitas vezes passam despercebidos, como tosse frequente, nariz entupido constante, as coceiras repetidas e as crises, né, que vão e voltam. Segundo a Organização Mundial da Alergia, cerca de 30% da população mundial tem algum tipo desse problema.
10: Pois é, especialistas reforçam que a alergia não tratada afeta o sono, o rendimento escolar, o trabalho e a qualidade de vida. O cuidado envolve diagnóstico adequado, uso correto de medicação, controle do ambiente e acompanhamento com alergista ou imunologista. Medidas simples também ajudam bastante, tá? Manter a casa bem ventilada, evitar a poeira acumulada, cuidar de colchões e travesseiros, reduzir também umidade e mofo. A gente falava sobre isso ontem, né? Como é difícil numa cidade como Curitiba, que tem bastante umidade, mas assim, Tem que preparar a casa. Não tem jeito, né? Então, assim, aqueles desumidificadores que tem, né?
11: Aquele potinho
10: que coloca, né, no guarda-roupa pra evitar o mofo. Sempre deixar... Por mais frio, gente, tem que abrir a casa, né? Não tem jeito. Tem que deixar o ar circular e tomar outras precauções. Hoje em dia, a gente tem tinta aí pra pintar parede, anti-mofo, tem um monte de coisa. Mas alergia é caso sério. Mix 6:22.
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11: As campanhas Junho Laranja e Junho Vermelho reforçam nesse mês a importância da prevenção da leucemia e da doação de sangue. Segundo o Instituto Nacional do Câncer, o INCA, o Brasil registra cerca de 11 mil novos casos da doença por ano. Especialistas alertam para sintomas como cansaço excessivo, palidez, febre persistente, perda de peso e infecções frequentes, destacando que exames simples, como um hemograma, por exemplo, ajudam no diagnóstico precoce.
10: A mobilização também chama atenção para a necessidade de manter os estoques dos hemocentros abastecidos, especialmente no inverno, quando as doações costumam cair. Pacientes com leucemia frequentemente dependem dessas transfusões durante o tratamento, tornando a doação de sangue um gesto essencial para salvar vidas, e ele é agendado, é rápido de fazer. Então, por favor, né, saúde.pr.gov.br, agenda lá no EMEPAR a sua doação. É um pedacinho do seu dia que pode salvar muitas vidas. Mix 6:23.
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11: A Quina de São João 2026 promete entrar para a história com um prêmio estimado em nada menos do que 250 milhas. 250 milhões de reais no seu bolso. O maior prêmio já oferecido pela Quina. O concurso especial número 6.850 será sorteado amanhã, dia 24, às 8 horas da noite em São Paulo. E assim como acontece na Mega da Virada, o prêmio não acumula, tá? Então, se ninguém acertar 5 números, o valor é dividido, faz o rateio ali entre quem acertou 4 números e assim por diante. Até chegar em mim, que eu sempre acerto 2 ou 3 só.
10: Ai, ai, as apostas podem ser feitas, atenção, hein? Até às 6 horas da tarde do dia do sorteio, ou seja, até às 6 da tarde de amanhã, em casas lotéricas de todo o país, pelo aplicativo ou pelo portal da Caixa. A aposta simples com 5 números custa 3... com 6 números, né? Custa R$3. É, com um prêmio de 250 milhões aplicado na poupança, o rendimento mensal ultrapassaria 1,5 milhão, tá? Na poupança, que tá valendo bem pouquinho, né?
11: É, que rende negativo.
10: É, rende vezes, nada. Né? Então, 1,5 milhão, sem, né? Imagina só. Vai sonhando aí, ó.
11: É, mas aí o negócio é o seguinte, tá? Você fala assim, ah, eu não sei, eu não gosto de pegar fila de lotérica, então baixa o aplicativo Loterias Caixa, faz pelo app, tá bom?
10: Eu vou fazer pelo app.
11: Participe.
10: Vamos fazer um bolão, Sopa?
11: Eu sou super favorável.
10: Bora, Maurício Atilho, que já tá aqui.
11: Se, então, tá. Se der bom, o ouvinte ouve a gente na manhã seguinte?
10: A gente vai pedir uma desculpinha aí, mas é que nós vamos ter que passar no banco e tal, já vai estar meio corrido.
11: É muito burocrático.
10: É muita burocracia, mas ó, vamos jogar, hein? Boa sorte. Quem não joga não tem nem chance. É igual quando participa aqui do sorteio.
11: É isso, se não participar não vai ganhar.
10: Não vai ganhar, então é assim, temos que participar. Amanhã até às 6 da tarde você tem essa chance aí de levar essa bolada. Ai, é isso que é Copa pra mim, viu?
11: É, isso aí.
10: É isso que é Copa. Vamos lá, Iva, a gente segue falando também de economia, viu, Sopa?
11: É, porque se você não ganhar a Quina, pelo menos que caia a tua restituição no imposto de renda logo. A Receita Federal libera a consulta ao segundo lote da restituição a partir das 10 da manhã de hoje, daqui a pouquinho. O pagamento será feito no dia 30 de junho, 30 desse mês. Deve contemplar cerca de 9 milhões de contribuintes com um crédito total de aproximadamente 16 bilhões de reais.
10: Esse segundo lote, ele é considerado um super lote, assim como o primeiro. A previsão é pagar 80% das restituições, então muita gente vai estar nesse pagamento de restituição do segundo lote, né? Incluindo, claro, né, as prioridades legais, contribuintes que usaram declaração pré-preenchida e escolheram receber por Pix, além de pessoas sem prioridade legal, que também entram aí, né? Mas primeiro quem tem prioridade. Mas 80%, a tua vai cair, viu, Maurício?
11: A minha não vai cair, não, viu? Eu fui no último dia só. Vai ser no último lote também
10: e
11: pra aprender.
10: E eu nem sei se tem pra reservar. Mix 6:27.
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11: O programa Conexão Alimentar, lançado em maio, está transformando uma área do Campo de Santana, em Curitiba, em espaço de produção de alimentos, recuperação ambiental e convivência entre moradores. Onde antes havia terreno ocioso, descarte irregular de lixo e sensação de abandono, agora há canteiros com alface, couve, repolho, mandioca, feijão, árvores frutíferas e até colmeias de abelhas nativas sem ferrão.
10: A iniciativa fortalece uma prática que já existia na comunidade. Moradores cuidavam espontaneamente do local para evitar lixo e ocupações irregulares. Agora, o espaço ganha essa estrutura e organização com produção compartilhada entre vizinhos. Muito bom, né? Muito legal. Mix 6:28.
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11: Ó, se liga só, o Museu Nacional no Rio de Janeiro inaugurou duas mostras inéditas em celebração aos 208 anos da instituição. As exposições ocupam 6 ambientes do Paço de São Cristóvão, que seguem obras de restauração desde o incêndio do dia 2 de setembro de 2018, um caos, aquilo, uma imagem muito triste. Uma das exposições é Rescaldo das Memórias, individual de Vicky Muniz, com fotografias e esculturas feitas a partir das cinzas e de fragmentos que foram resgatados no palácio. Para você que está procurando um programa de férias, vai para o Rio de Janeiro fugir do frio, dá uma passadinha no Museu Nacional.
10: É verdade, boa dica. Tem que ir, né?
11: Quando eu vi aquela cena daquele lugar pegando fogo, eu quase chorei, de verdade mesmo.
10: Dói de verdade.
11: Foi muito triste.
10: Mix 6:28.
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10: Outra dica aí, ó, bem legal, Toy Story 5 assumiu o topo das estreias desse ano nos Estados Unidos ao arrecadar cerca de $160 milhões só no primeiro fim de semana, superando aí Super Mario Galaxy, que havia feito 131 milhões. Só na sexta-feira, na última, a animação faturou $71 milhões, ficando atrás apenas de Os Incríveis 2, entre as maiores estreias da história das animações.
11: É isso, o novo filme... Woody, Jesse, Buzz e os outros brinquedos também estão enfrentando um grande inimigo e muito atual. As telas. A trama traz Jesse diante de Lilypad, que é um tablet, enquanto ela tenta preservar a imaginação e a infância da Bonnie. Ou seja, até os brinquedos estão disputando a atenção da criançada com o touchscreen, com o famigerado tempo de tela, né?
10: Acho que vai ser bem legal, hein?
11: Eu assisti o trailer e eu fiquei bem empolgado.
10: Eu também. Mix 6:30.
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11: O espetáculo Alegria, um novo dia, do Cirque du Soleil, estreia em Curitiba no dia 19 de novembro, com apresentações até 13 de dezembro no Expo Trade, em Pinhais, bem pertinho da minha casa. A montagem reúne 54 artistas de 18 nacionalidades, incluindo 7 brasileiros no elenco.
10: E o espetáculo é uma releitura contemporânea de um dos maiores clássicos da companhia, que já foi visto por mais de 14 milhões de pessoas pelo mundo. E a gente vai atualizando você sobre a agenda. Cirque du Soleil, já aí, ó, uma agenda para novembro, imperdível, o espetáculo Alegria, um novo dia. Mix 6:30. Bora pro intervalo, Mr. Soba.
11: Bora. Sabe quem que participou durante muito tempo do Cirque du Soleil? Já que a gente falou da nossa
10: Rebeca?
11: Ginasta. A Camila Comin.
10: É verdade.
11: Ginasta também e tal. Tem, aliás, uma equipe feita por muitos atletas. Que
10: muitos.
11: Pra fazer o que eles fazem ali,
10: tem
11: é atleta
10: ter,
11: real.
10: Tem que ter pique. É lindo demais,
11: é muito,
10: né?
11: Legal.
10: Muito bom. Vamos lá pro intervalo. Você vai participando com a gente. 998-226-669. Tá valendo prêmios pra você. Entra lá no grupo do WhatsApp também. 998-226-669. Porque lá tem tudo explicadinho, bem bonitinho, pra você não se perder aí no rolê, tá bom?
11: E tem hashtag Bom Gourmet na Mix, tá?
10: Se liga. Vai ter a vinhetinha mágica. Fica esperto.
11: Fique de ouvidos atentos.
10: A gente volta já.
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13: Pergunta da Letícia, de São Paulo. Minha mãe compra título de capitalização há 10 anos porque diz que rende e ainda pode sortear 1 milhão. Eu fui fazer as contas e ela tem menos dinheiro do que colocou. Como explico pra ela que isso não é investimento?
14: Letícia, você tá certa. Título de capitalização não é investimento, tá? É um produto que mistura economia planejada com sorteio. A maioria desses títulos rende menos que a poupança e, em muito caso, pode devolver um valor menor do que o que você colocou se você resgatar antes do final do prazo. Mas não bota a culpa na sua mãe, tá? Principalmente o pessoal mais velho, que não tinha acesso à internet lá atrás, acabava caindo no papo do gerente do banco, que muitas vezes oferece porcaria pra ele ganhar comissão. E no título de capitalização, o banco tenta seduzir a pessoa com um monte de sorteio de TV, geladeira, moto. Mas a verdade é que esses produtos são comprados com o dinheiro da taxa dos próprios participantes. Por isso que é tão ruim, né? Como é um negócio tradicional pros mais antigos, você vai ter que ir com calma e mostrar na ponta do lápis como outros investimentos rendem muito mais que isso. Mostra pra sua mãe que o título de capitalização rende pouco pra caramba e que o banco usa aqueles sorteios pra tentar seduzir as pessoas, né? Hoje, uma caixinha, cofrinha, até a poupança mesmo, tem uma rentabilidade bem melhor e vão enriquecer sua mãe bem mais rápido. Só que o ideal é você sentar com calma e mostrar pra ela os cálculos pra ela entender melhor, tá?
15: Se você tiver alguma dúvida, manda uma mensagem pra gente no WhatsApp da Mix, 11 98340 8000, e me segue nas redes sociais, Primo Pobre no YouTube e arroba Eduardo Feldberg no Instagram.
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2: Volkswagen divulga que vai vender o modelo ID.4 no mercado brasileiro e trará um carro elétrico efetivamente. Eu sou Matheus Afonso, da Electricar BR, e essa é uma notícia que muita gente aguardou. Em meio a tantos carros elétricos novos, a Volkswagen vai trazer o que é o seu modelo principal no mundo todo, o ID.4, ou chamado de ID.4 em muitos locais. SUV com uma capacidade de bateria para fazer seus até 500 km nas métricas europeias e um menos nas métricas nacionais, ele chegou a ser ofertado aqui por assinatura na casa de R$ 6.900, mas um valor que foi considerado caro e o carro ainda não era vendido. A novidade é que a marca divulgou que sim, vai colocar ele à venda, e uma expectativa que a gente tem é que seja competitivo, a exemplo do Volkswagen Tiguan, que veio mais barato do que previsões previam. O resultado é que sim, um Volkswagen elétrico deve chegar às lojas e a gente vai acompanhar de perto o resultado dele. Quer ver? Segue @electricarbr.
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4: Mix 6:38. Cara, Maurício Attilio no estúdio é um caos, né? Não tem, é a nossa energia caótica, entendeu? Ele acabou de chegar de viagem, mal dormiu, tá daquele jeito. Muito bom. Mix 6:39, alegria, né? Alegria!
3: Alegria de viver.
4: Alegria de viver. E você segue por aqui, Jornal da Mix, claro, né? Junto com a gente, participando 998226669. Não perca a hora, por favor, tá muito frio, sim. Mas a gente tem que fazer o PIB desse país crescer, então bora trabalhar.
3: Alguém tem que movimentar a economia,
4: né? É isso aí. A gente segue por aqui com o Jornal da Mix.
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3: Se liga nisso, um levantamento indica que cerca de 27 milhões de brasileiros têm sintomas compatíveis com enxaqueca, mas ainda vivem sem diagnóstico adequado, né? Sem um diagnóstico médico. A condição atinge principalmente as mulheres, que representam 75% dos pacientes diagnosticados e 63% dos casos suspeitos sem confirmação também.
4: É, enxaqueca é caso sério, né? Só quem passa por isso sabe o quanto é difícil. A falta de tratamento adequado pode fazer as crises ficarem mais frequentes e, sim, incapacitantes, afetando o trabalho, a rotina, o sono e a saúde mental, com maior risco de ansiedade e depressão. Mix 6:40.
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3: O novo semáforo entra em operação hoje no bairro Bigorrilho, em Curitiba. O equipamento fica bem no cruzamento das ruas Martim Afonso e Marechal José Bernardino Bormann. Começa a funcionar daqui a pouco, a partir das 10 da manhã.
4: A instalação foi definida após estudos técnicos da CETRAN com o objetivo de reforçar a segurança viária, melhorar a travessia de pedestres e organizar o fluxo de veículos. Agentes de trânsito vão estar no local para orientar motoristas e pedestres no início dessa operação. Mix 6:40.
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4: E tá no ar o Mix pelo Mundo com Maurício Attilio. Depois de um longo período viajando por aí, ele tá de volta, tá aqui. Em terra firme, na capital paranaense, sua casa, né, Maurício? Bom dia.
5: Bom dia, Brasil! Gente, vocês estavam com saudade de mim?
4: Ah, morrendo.
5: Sopa nem me conhecia, cara.
3: Ainda não, só pela voz.
5: Nossa, gente, então assim, ó, cheguei, Brasil! Bom dia, você que tá ouvindo a gente, independente do lugar que você estiver. E ó, vamos começar já, abalando, Brasil!
4: Abalando, porque você trouxe coisa bem legal aqui
5: pra
4: gente,
5: fui desafiado.
4: Né? Foi?
5: Desafiado,
4: lógico.
5: Ao vivo, entendeu?
4: Ao vivo.
5: Eu tava vindo pra Curitiba de noite, e daí uma ouvinte me encontrou...

0: do avião e falou assim: "Ah, eu escuto você na rádio." Eu falei: "Ah, obrigada." Ela falou assim: "Então vamos ver se é bom mesmo. Dá um roteiro amanhã."
1: Ah,
0: desse jeito.
1: Te enquadrando.
0: "Dá um roteiro amanhã do que eu posso fazer com o meu filho. E ó, pouco dinheiro. O que que eu fiz? Fiz o roteiro."
1: Olá!
0: Aê,
1: é porque
0: Brasil!
1: Muita gente acha que quando chega pertinho das férias de julho, já perdeu aquela chance de viajar pagando menos. Sim, o melhor é planejar, a gente sempre fala isso, né? Mas também não é bem assim. Com pesquisa, flexibilidade nas datas, atenção às promoções. E o Maurício Atilho, tudo se resolve. Então vamos lá para esse roteiro que você
0: Bora,
1: pesquisou,
0: Brasil.
1: Programou aí para quem tá com pouco tempo, tá com a agenda lotada e tá sem muito dinheiro para gastar.
0: Exatamente. Qual um dos lugares preferidos que eu tenho no mundo, Flávio?
1: Ah, Maurício.
0: É o mesmo do seu neném.
1: É Peru, é Cusco, não é?
0: Não,
1: Não.
0: outro.
1: Ai, meu Deus do céu, onde mais que você
0: Ti,
1: anda?
0: lelele, Chile!
1: Chile, é
0: É isso
1: verdade.
0: Aí, Brasil, é o seguinte, eu acabei de encontrar neste exato momento, tá? Se você ficar até o final, eu te digo as datas. Passagens por R$ 1.795, ida e volta, voo de Curitiba para Santiago, no Chile, e no voo direto, porque eu odeio ficar fazendo conexão.
1: Direto, R$ 1.700.
0: Tá bom pra você?
1: Ida e volta.
0: Tá bom pra você?
1: Tá ótimo.
0: Tô pagando o desafio que
1: tá
0: foi feito?
1: O desafio.
0: Então vamos continuar. É o seguinte, gente. Eu achei essa passagem, menos de R$ 1.800, ida e volta, aqui pras férias de julho ainda. E ainda peguei, assim, férias. Porque normalmente é depois do meio do mês, né? Então, do meio pro final do mês, a gente tem ali as férias de julho. E consegui voltar antes de agosto, tá? Porque as passagens mais baratas estão para voltar dia 4, 5 ou 6 de agosto. E eu consegui essa passagem para você voltar até o dia 30 e com opções de data, entendeu? Porque eu fiz uma bem feita. E aí aquela coisinha básica, assim. Tem alguns destinos que estão valendo a pena no momento? Anota aí. Se você não tem como anotar, grava. Pelo amor de Deus, não vai trazer um acidente no trânsito.
1: Depois
0: porque vai anotar,
1: você ouve
0: gente.
1: No Spotify.
0: É isso aí. Buenos Aires, Santiago, Orlando, Miami, Cusco, Punta Cana e Cartagena de las Indias. O famoso Caribe colombiano que tá aqui cerquita de nós.
1: Nossa, eu queria muito ir pra Cartagena.
0: Não começa. Gente, ela fica falando, ó, o intercâmbio foi desse jeito, vocês lembram, né? O intercâmbio, eu cheguei aqui de manhã, sopa. Eu peguei e falei, nossa, Flávio, eu queria estudar fora. Ela falou assim, ai, não sei o que, vai, faz. Faz um roteiro então, me desafiou. Peguei aqui, comecei a fazer na hora, assim, 5 minutos antes do programa. Expliquei pros ouvintes como é que era, 2 semanas depois tava onde?
1: Não, tava lá.
0: Nos Estados Unidos. Então assim, ó.
2: Que maravilha, hein?
0: Não desafia.
1: Não desafia.
0: É isso aí, produção. Então, o que que é aqui, ó? Tá barato, bacalamba. Tá barato ir pra Orlando? Tá. Miami tá barato? Assim, depende que você... Né, eu vou ser crucificado em praça pública agora, assim, porque eu odeio Miami. Mas... Os brasileiros amam Miami. Eu não gosto muito de Miami porque... N motivos. Mas eu prefiro muito mais Orlando. Pela questão de estar perto de vários lugares. Assim, gente. Orlando não é só parque. Tá? Igual muita gente pensa. Tem os Springs, que já diz o nome. São nascentes, assim. São incríveis. Que você passa o dia inteiro lá. Falando... Né, vivendo, entendeu? Assim, bem americano mesmo. Uhum. Assim, esses... Você pega assim, seus amigos e só vai, fica de caiaque, fica de cozinha o dia inteiro. Punta Cana é um lugar assim que está baratíssimo, inclusive porque a gente está tendo várias ofertas de voo do Brasil. Low costs aí voando bastante, mas pelo amor de Deus, não vai dizer assim, comprei aqui porque o Maurício me falou e me estrepei na hora da viagem. Cansei de explicar pra vocês. Olhe bem a tarifa que você tá comprando e olhe bem o que você tá comprando, porque o low cost é barato, mas ela é barata porque você paga só o que você usa. Então, assim, você consegue pagar, por exemplo, de São Paulo para Punta Cana e de volta por R$ 1.300, sem mala nem de mão, só com mochilinha. Uhum. Você consegue fazer isso? Eu consigo.
1: Vai.
0: Se você não consegue, não vai. Porque na porta do embarque pra você despachar uma mala, é caro. E aí, volto a dizer... Ai, mas no Brasil não pode. É um voo internacional. Voo internacional, quando você, pra vocês que não sabem, a hora que você passa o teu passaportezinho ali, você já não está mais no Brasil. Você já está em zona internacional, terra de ninguém.
1: Então, ou de todo mundo.
0: Ou de todo mundo. Então, assim, ó, sem dar vexame no aeroporto, pelo amor de Deus, Brasil.
1: Ainda eu gritar, mas o Maurício que falou...
0: Medo, né?
1: Não, né?
0: É isso aí, produção. Cartagena de las Indias é um lugar maravilhoso pra você poder chegar lá e curtir o primeiro Caribe, eu digo assim, né? Tô sem verba, quero ir pro Caribe. O que que eu faço? Eu vou pra Colômbia. Por quê? barato pra caramba e você consegue chegar de Latam e de Gol, porque a Gol faz parte do Grupo Abra, então a gente tem ali a parceria com a Avianca, né? E a Latam, porque voa pra todos esses lugares, inclusive a gente tem a Latam Colômbia, tá? Qual é a questão agora principal que eu vou dizer para vocês? Por que eu iria para Cartagena de las Indias? Um, porque é barato. Quando eu digo barato, eu digo uma passagem de 2.500 mais ou menos e de volta, não pra julho, né, meus amores? Mas 2.500 de volta pra julho tem uma faixa de 3.300 mais ou menos. Só que você tem o Caribe, você tem a energia caribenha, você tem também a todo aquele processo, aquela questão de você estar no Caribe, de você estar com a energia do Caribe, de você não estar pagando preços caribenhos. E outra coisa, não estar pagando em dólar, que já faz
2: que
0: toda a diferença, né, Brasil?
2: É importantíssimo.
0: É, porque os Trumpzinhos estão caros, prefiro pagar com molinhas no momento, né? Outra coisa, pessoal, é Buenos Aires. Buenos Aires está barato pra gente ainda, não como era antes, mas ainda está assim, hashtag baratinho, para você poder chegar até lá, para você poder ir. Então, é uma opção muito legal você chegar até Buenos Aires também. Aqui de Curitiba a gente tem vários voos, mas vamos cortar direto pro Chile, antes que eu seja expulso daqui, Brasil? É o seguinte, Santiago, maravilhoso, amo, amo, amo, amo, amo de paixão, é uma das minhas cidades preferidas no mundo. Fui pra lá, que mês a gente tá no ano? Junho? Eu fui 7 vezes esse ano, então assim, ó, amo. Amo, amo, amo de paixão. E a Flávia Sopa?
1: Ih, lá vem.
0: Vai fazer 2 anos que eu tenho mix pelo mundo, inclusive tem que arrumar alguma promoção de novo esse ano, hein? Fazer 2 anos que eu tenho mix pelo mundo e toda vez ela vem e fala assim, me leva a viajar, eu arrumo tudo pra ela. Ela não vai.
2: Vamos fazer uma promoção, o Maurício vai levar 2 ouvintes com tudo pago pro Chile.
0: Ah!
1: A gente já tentou.
2: Esquece a promoção, né?
1: Ô, Sopa, a gente já tentou.
0: Ó, é o seguinte, se você tá ouvindo a mix aí, tá interessado em dar um presente pros ouvintes, tem uma agência, tô aqui. Bora
1: fazer uma parceria.
0: Liga aí. Liga aí pra rádio, fala com a gente que a gente faz o rolê acontecer. Não é publi, mas estamos pedindo, assim, essas horas da manhã. Mas eu criei pra vocês aqui um roteirinho básico sobre Chile, pra gente poder fazer. Por que só pra Santiago? Eu vou fazer o quê? A gente vai pra praia, a gente vai pra montanha e a gente vai pra neve, tá bom?
1: Oba, tá ótimo.
0: E a gente termina no lugar que eu mais gosto, nas compras. Que é a hashtag incrível. Vamos lá. É, esse voo de Curitiba, inclusive, R$1.795, e eu provei, mandei a foto pra falar pra dizer que eu tava fazendo, né? Provei. É, esse voo ir de volta, você tá conseguindo comprar ele com passagem pela Latam. Então, se você tiver categoria no programa de fidelidade, você vai conseguir até mala despachada de graça, marcar assento. Se você não tem, vai lá e pede o e-book que eu mando pra vocês, vocês aprendem como é que vocês viram gold assim rapidinho. É. Primeiro dia, chegando lá, galera, a minha dica, tá? Chega em Santiago, aluga um carro, tá? Não caia na malha do Uber em Santiago, pelo amor de Deus. Alugue um carro, é barato. 4 dias de carro com um bom carro em Santiago, você vai pagar R$695. Ai, Maurício, R$695 não é barato. Faz a conta quanto você vai gastar de Uber, minha senhora.
1: Ah, é verdade.
0: Né? Bastante. Então, a gente vai alugar um carro que a gente vai pegar ali nas locadoras que tem no aeroporto. É muito importante na hora de você alugar, você conferir se essa locadora é dentro do aeroporto de Santiago. Porque senão é meio complicado, tem uns perrengues eu já tive por querer economizar R$50. Não dá. A gente vai chegar até lá, vai pegar esse carro e vai andar pra Viña del Mar, que dá mais ou menos ali 1h30, tá bom? Gente, ó, não faça igual o Maurício, não levem multa em Santiago que custa R$800 e você tem que pagar na hora. Senão você volta embora sem carteira de motorista.
1: Viu que lindo?
0: É, exatamente. Então assim, ó, andem com amor no coração, mas 1h30 dá pra você fazer assim, safe, entendeu? Se você tiver com pressa, 50 minutinhos. Mas é
1: gente,
0: isso aí.
1: Mas, pra que pressa?
0: É que não dá pra ter pressa, porque você olha aqueles lugares lindos,
1: maravilhosos. Vai passear, vai de boa.
0: Então, a gente chega lá, a gente já passeia pela orla. A orla de Valparaíso, assim, que eu amo, ela tem toda uma história. Então, assim, você chega lá, Sopa, ela tem um... É como se fosse um museu a céu aberto, com canhões que estavam num porta-aviões, nos navios da Armada Chilena. Aí você faz assim, igual todo turista, igual eu faço, assim, você vai lá e trepa em cima do negócio, tira foto em cima do canhão, que é legal, entendeu? Porque ele é bem grandão. É coisa que a gente faz. E aí você, se alguém falar alguma coisa, você fala assim, eu não falo espanhol. Pronto, Brasil, assim funciona.
2: É dia primeiro.
1: Não hablo espanhol.
0: Assim que funciona a dica. Depois eu explico pra vocês como é que eu fugi da multa nos Estados Unidos, mas tudo bem. É, aí, galera, é muito legal você conhecer também, Vinha, é o relógio das flores, tá? Ele é um relógio que ele tá bem num... Como é que fala um morro sem falar morro? Uma colina.
1: Uma colina.
0: Uma colina, assim, Teletubbies. Ele tá numa colina, pior que bem parece dos Teletubbies, assim, bonitinha. E ele tem um desenho das gaivotas, só que são todos de flores,
1: que
0: tá?
1: Lindo.
0: E ele é um relógio solar de flor.
1: É tipo aquele relógio que a gente tinha aqui, ué. Tem ainda, né? No Largo?
0: Tem?
1: Relógio das flores?
2: Temos o relógio das flores aqui.
1: Ali no Largo, não era?
2: É, na Boca Maldita?
1: Na Boca Maldita? É. Não, até onde eu lembro era no Largo.
0: Vamos perguntar
1: perto do
0: pro pai de todos.
2: Vou
0: relógio
2: tá.
0: das flores, Curitiba. Curitiba. Onde está? Porque eu não sei.
1: Ah, então.
0: Gente, ele é no Largo.
1: Ele é no Largo, eu tô falando pra
2: lindo.
1: Vocês.
0: Na frente do Museu Paranaense.
1: Lindíssimo.
0: Nossa.
1: Não conhecia, tá vendo?
0: Não conhecia. Ó,
2: roteiros em Curitiba.
1: Mais dicas com
0: vamos fazer? Consoli. Vamos viajar em Curitiba? Vamos. Vou fazer pra vocês um roteiro pra viajar em Curitiba.
1: Tem tanta coisa legal.
0: Vou fazer uns videozinhos, vou
1: bem
0: botar no Instagram da rádio.
1: Uh-huh.
0: Vamos fazer, vou ficar devendo. Vou falar o que vai ficar devendo. É, depois disso, galera, a gente consegue ir num lugar que eu amo, que é o Castelo Wolf. Ele é maravilhoso também, assim, tem aquela coisa hispânica, assim, aquela origem, assim, como te honra, ta, ta, ta, Maria lá del barrio soy.
1: É, vamos
0: essas
1: lá.
0: Essas horas, assim, Brasil. E você consegue ter toda essa origem espanhola, essa origem, sabe, assim, latina mesmo, é um lugar maravilhoso. E aí, pra você terminar o dia, a gente janta pro Oceano Pacífico. Porque pelo menos o oceano é pacífico, já que a gente é caótico.
1: Já que
0: então,
1: gente...
0: É maravilhoso. E ó, vai preparado. Você quer entrar no mar, é um mar lindo, maravilhoso, bonitinho. Tem lugares que não podem entrar, porque a praia é meio assim, é, brava. Mas é gelado.
1: Não, tô fora.
0: Assim,
1: vou ficar só olhando.
0: É bem gelado.
1: Acho que vou ficar olhando.
0: Tá, eu já tô dizendo que é bem gelado, porque assim
1: bem
0: é bem gelado.
1: Tá. É, diabéticos não entram em água gelada, hein? Descompensa diabetes, é verdade.
0: É bem gelado.
1: Já
0: assim,
1: vi isso acontecer pessoalmente, é horrível.
0: Mas assim, no nível hard de
1: então
0: gelo, assim,
1: quieto.
0: Você sai com o pé roxo.
1: Ai, credo. Não, não é pra mim, não. Vamos ficar só olhando? Tá de boa, né?
0: Faz a Anitta, faz um clipe lá na neve só de calcinho sutiã descendo, assim. Você vai assim, faz isso. Assim. Ah, não, não recomendo, porque eu já fiz, não é legal.
1: Meu Deus.
0: No segundo dia... Ai, gente, tem vários lugares lá em Valparaíso, que é do ladinho de Venda Mora, tipo São José e Curitiba, que eu gosto mais de Valparaíso, hein? É que você tem umas casas, só que elas são como se fossem escadas. E cada sacada é um steps, assim. É, são vários steps e... Como é que fala step, meu Deus?
2: Degrau.
0: É, e cada degrau é uma sacada, assim. Então é como se você tivesse um apartamento só seu. A hora que você abre a janela, assim, passa uma gaivota voando, assim, em cima de você. E tem aquela... E eu gosto, porque Vinha tem uma vibe, assim, é aquelas praias americanas de filme. Já viu aquela série da Sereia Australiana lá?
1: Já!
0: É a vibe daquela cidade.
1: Que lindo!
0: É muito legal, assim, que é aquelas madeirinhas, aquele negocinho, assim, um negócio bem legal. E lá em Vinha, o chileno, ele fala tão calmo, assim, o espanholzinho deles... Que você escuta as pessoas falar assim, ó, e vai assim, já entra na vibe relaxamento.
1: Você até entende.
0: É, entende. Tá, é mais fácil a gente entender o espanhol que o hispanohablante nativo entender o português, tá? Segundo dia, a gente vai sair de Viña del Mar e a gente vai para onde? A gente vai voltar para Santiago. Só que nesse caminho tem, assim, um lugar maravilhoso. Gente, ó, vou contar um segredo pra vocês. Eu não bebo álcool, mas eu entendo de vinho, a Flá sabe.
1: É verdade.
0: Porque eu gosto de entender, eu vou lá, eu provo o tanino, eu provo o negócio, o povo me mata. Porque eu coloco o negócio na boca, guspo e jogo fora o vinho. Mas, assim, eu experimento, entendeu? Eu aprendo, é o que vale, não é o que vale não aprender.
1: Lógico.
0: E aí tem várias coisas no caminho que você pode escolher, assim, ó. Eu amo várias vinícolas lá. Deixei pra vocês uma listinha aqui, é básica, assim, com quatro vinícolas que estão ali no caminho. A gente tem a Indômita, que ela tem uma vista panorâmica, assim, pero increíble. Maravilhosa, linda, incrível, tem degustação de vinhos, tem várias coisas. É, você pode também parar na Casas del Bosque, que eu vou muito lá. Inclusive, tem um restaurante que eu amo lá naquela vinícola, você consegue ir lá, fazer reserva, passear. E eu gosto muito porque tem bastante brasileiro trabalhando lá. Então, assim, se você não fala espanhol, você consegue conversar com eles, tá? É, essa vinícola, ela tem, inclusive, um tranque, que é um... É tipo um reservatório de água da vinícola. Só que você consegue passear lá, andar. E o que eu acho lindo é que todo o chão, imagina assim, sopa, todo o chão dela é feito com casca de castanha.
1: Nossa.
2: Uau!
0: Então, assim, é por causa de terra e tem vários, assim, pontos. Só que você anda, assim, você anda pisando, assim, creque, creque, creque nas cascas das castanhas, sai aquele cheirinho, assim. É lindo, é maravilhoso. Você consegue passear lá, pegar uma baia e ficar o dia inteiro lá que você quiser. E você também consegue fazer uma coisa que eu adoro, porque você gosta de uva, Flá?
1: Eu adoro.
0: Você já comeu uva de vinho?
1: Não.
0: É totalmente diferente. A uva de vinho, ela é bem pequenininha, assim, do tamanho de uma unha. E quando você aperta ela, tem vários Instagrams, tem vários vídeos lá no Instagram que você consegue ver. Você aperta ela assim que eu fiz, e ela sai tipo um conta-gotas, sabe? De água, de tanta água que tem na uva. Porque ela é feita pra ser estressada mesmo. Ela é pra fazer estressada, Brasil.
1: Uma uva estressada vira vinho.
0: Uma uva estressada vira vinho. Então, se você é estressado, relaxa. Quando você relaxa, vira um vinho. E você aperta ela assim e sai gotinhas. É bem legal. E assim, só que ela é extremamente doce. Tão doce que dá dor de barriga. Então,
1: chega
0: assim,
1: a enjoar.
0: Ó, eu digo porque toda vez que eu vou lá, porque eu vou e você tira do pé os cachinhos e você come. E eu fico lá comendo uva assim até não poder mais. A gente também tem a Santa Rita, que é bem bacana. E a Horas de Pirque, que é muito legal. E aí, já voltando ali pra Santiago, você ainda consegue em outras vinícolas. Que é a Conte Toro, que é a famosa vinícola Conte Toro. Que inclusive... Sabe aquele famoso vinho Cacilheiro del Diablo?
1: Uhum.
0: Ó, não é publi, mas se vocês quiserem pagar pra nós, Conte Toro, pode mandar em vinho. A Flávia aceita, o Sopa aceita, todo mundo aceita, que você manda umas caixas pra gente, assim, tá bem legal.
2: Opa!
0: Né? Essa história é real. Já contei aqui pra vocês, inclusive, uma vez, mas vou falar assim rapidinho, antes que eu seja expulso, que tá quase acabando meu horário. Antigamente, a gente tinha um cacilheiro, que cacilheiro é uma adega, que ele é feito embaixo da terra, assim, pra poder conservar o calor, porque pra quem não sabe, Santiago é um deserto.
1: Uhum.
0: Então, assim, é bem quente. Pra você poder conservar o friozinho lá dos vinhos, a temperatura ambiente. E aí, do nada, a Sopa começou a sumir os vinhos do homem, do Marquês de Casa Conte.
1: Ô, louco.
0: Quem tava roubando os vinhos dele?
1: O diabo.
2: Não fui eu.
1: O diabo.
0: Não, ele é diabo. Os próprios trabalhadores, né? E só que daí a galera começou a aparecer morta lá. A gente não sabe por quê, né? Não vamos dizer porque a gente sabe como é que era naquele tempo.
2: Sim.
0: Só que daí ele começou a dizer pra todo mundo que é porque ele fez um pacto com o diabo e o diabo cuidava da adega dele. Por isso ele nombre Cacidiero del Diablo.
1: Legal, hein?
0: Olha, Maurício Atilha, história, gente. É isso aí, produção. E... depois disso, a gente consegue ir no terceiro dia ali também. Acho que no segundo dia ainda. Vamos jantar. Tem vários bairros legais. Tem um bairro italiano, tem a Lastaria. A gente tem Parrilla Chilena, que também é bem bacana. Tem vários restaurantes que eu amo. Inclusive, tem um restaurante francês. Toda vez que eu vou lá, eu acabo com a Flá, porque eu ligo pra ela no vídeo só para escutar o crack do pãozinho francês.
1: É o que eu passo, tá, gente?
0: É maravilhoso. Eu ainda falo assim pra ela, o que você tá fazendo? Quando eu vou de manhã viajar, eu falo assim, o que você tá fazendo? Aí ela já manda uma palavra bonita, né? Que você já vai imaginar. E fala, eu tô trabalhando, seu. Três pontinhos. Aí eu viro pra ela assim, ah, eu tô aqui no executivo, eu tô tomando champanhe. Você quer? Normalmente ela desliga na minha cara. Mas é assim, é assim que a gente faz.
1: É muito amor.
0: Terceiro dia, Flá, vamos pra neve, tá? Então a gente vai subir o Vale Nevado e Farellones. Farellones é conhecida como Bariloche de Santiago, quer dizer, do Chile. Galera, não é igual Bariloche. Tem um nome, só que eu gosto muito mais. Ela é uma cidade bem pequenininha, assim, uma vibe...
1: Isso eu acho bem legal.
0: Morretes.
1: Que delícia.
0: Agora você imagina Morretes enfiado no pé da montanha com neve.
1: Coisa linda.
0: Tu tomar chocolate quente, tudo é bem legal. Lá a gente também tem o Parque Farellones, que ele tem várias coisas que dá pra você fazer. Tem tipo... ele é como se fosse um parque temático de neve. Então ele tem esquibunda, esqui, patinação no gelo. Várias coisas que consegue fazer. Você pega a neve, assim, faz bola, joga na cara dos outros. Dói, tá? Porque ela
1: não
0: dói.
1: Não brinque com isso.
0: Entendeu? Mas assim, todo brasileiro, o que faz quando chega lá? Tira a luva. Tira a luva, tá? Porque senão ela fica molhada, você fica com mais frio. Enfia a mão na neve. A mão congela e você joga na amiguinha e começa as brigas. Mas é legal, entendeu? Então assim, ó, energia caótica essas horas da manhã. Dá todo esse passeio, sobe no Vale Nevado, lá em cima no Vale Nevado. O Vale Nevado, pra quem não sabe, ele é um complexo de hotéis, tá? Então tem alguns apartamentos tipo Airbnb e também tem a questão do próprio hotel. Se você tem Visa Infinity, meus amores, inclusive você tem benefícios incríveis lá. Tá? Quais são os benefícios incríveis que você tem? Desconto em hotel, acomodação grátis, aluguéis grátis de esqui. E se você é proprietário de um carro marca americana, que eu não vou dizer o nome aqui, não, vou dizer pra vocês, um Jeep, que você comprova, você também tem mais benefícios.
1: Ah, é?
0: Então, assim, aqui, ó, pra você ver como é que vale a pena escutar Mix pelo mundo, galera. Pra você ver as coisas lá. Aí você vai ficar bastante lá, vai aproveitar, vai curtir e vai voltar cedo. Por quê? Pra quem nunca dirigiu na neve, é legal, mas não é divertido. Então eu te aconselho, meu amor, a sair cedinho e ir pra lá, cedinho tipo 6 horas da manhã, porque quando for 1:30 da tarde, você está dentro do seu carrinho descendo a montanha. Porque assim, se tiver algum problema, se tiver muita neblina, se tiver a rua é fechada, você fica parado. Então assim, quem sair mais tarde, corre o risco de às vezes não chegar, tá?
1: Eita.
0: E não é legal dirigir na neve de noite, num lugar que você não conhece sem luz.
1: Melhor não.
0: Então, siga a dica. Depois disso, galera, a gente tem um quarto dia, que é um dia de compras rapidinho, que eu preparei pra vocês. Que esse dia de compras, a gente consegue andar por vários shoppings e comprar roupa muito barata. Já provei que é muito barata. Aqui, ó. Vocês não estão vendo, mas entra lá nos stories da Mix, vocês vão ver que eu estou com um sobretudo. Esse sobretudo custou R$236 no Chile.
1: E é muito... A qualidade do algodão é muito boa, né?
0: É outra vida. É incrível, gente. E o quinto dia é pra voltar embora. Então, assim, vai cedo, fica acabado. Na sala VIP, acabado. Pega o voo direto, que sai 1:35 de lá. E chega aqui em Curitiba 3:45 da tarde, mais ou menos. De boa. E, ó, aproveita que a alfândega daqui de Curitiba é linda. Eles... Não que eles, né? Eles são normais, só que são poucas pessoas. Então, já fui revistado várias vezes, só que são pessoas, assim, educadíssimas. Eles te conversam. É lindo, assim, ó. E dica, você pode entrar no Brasil com 18 garrafinhas de vinho. 6 na mala de mão, porque você pode trazer 5 litros na mala de mão. 5 litros em garrafas de 750ml são 6. E mais 12 garrafas na mala despachada. Então, querida, se você vai em 2, você tem vinho, assim, ó, pra uma... Muito tempo. Tá bom? Provém. A passagem prometida de R$1.795, ela tá disponível no site da Zuper e no site da Decolares. Eu falo assim pra vocês, não comprem nesse site, só que foi os mais baratos que eu achei. Por que que eu vim pra eles? Porque você tá conseguindo parcelar sem juros no cartão de crédito. E a gente, se Deus e o banco confiou em mim, falar...
1: Quem sou eu pra não?
0: É isso aí, Brasil.
1: Muito bom, Maurício. Viajamos pelo Chile... O Sopa ficou com água na boca de ouvir todos esses vinhos e tal. Um ótimo tour e mais lá na rede social, que daí você dá outras dicas também, né?
0: Maurício Attilio com 2 L's lá no Instagram. Corre, se você não sabe nada ainda, pede lá o e-book, eu dou o e-book pra vocês.
1: Pega o e-book, isso é uma boa. Valeu, Maurício Attilio.
0: Obrigado. Ai, gente, você viu, né? Que agora vai ter livro.
1: Vai ter livro.
0: Vai ter livro, gente. Depois eu trago novidade pra vocês.
1: Muito bom, a gente tá aguardando o lançamento aqui, hein? Mix 73, Maurício Attilio, Mix pelo Mundo. Vai lá no Instagram, @MauricioAttilio, @MixCuritiba, pra saber mais. Sopa, e nós vamos saber pra onde agora? Pro intervalo.
2: Achei que a gente ia no #BomGourmet na Mix.
1: Também vamos.
2: Então tá bom.
1: A gente volta.
2: Anotou
1: já.
2: Anotou aí, né? Não vou repetir de novo.
1: Valeu. 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
3: 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Rodrigo Teaser, últimos ingressos em 3 sessões no Guairão. 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
14: Bom dia, tô chegando na Mix com informações de trânsito e falo sobre BR-116. Tem bastante lentidão ali na região de Fazenda Rio Grande para quem vem para Curitiba, próximo da ponte sobre o Rio Iguaçu. Pelo menos 4 km de fila e uma hora para o motorista conseguir passar. Avenida Brasil é alternativa, mas também está mais congestionada. 3 km de fila e meia hora no trecho. O motorista vai precisar de paciência. 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
1: Mix 711, você com a gente aqui, sintonizado 98.3 pelo app da Rádio Mix Curitiba, conectado com a gente, claro, né? Nosso canal direto 998226669, tá valendo prêmios pra você. E é muita coisa boa nessa terça-feira geladinha aqui na capital paranaense. A gente aquece aí o seu coraçãozinho, né, Sopa?
2: É, às 7h11 o pessoal se perguntando por que que o Sopa tá falando hashtag Bom Gourmet na Mix.
1: Ah, por quê?
2: Aleatoriamente. Tá rolando uma promo especial. Pra você que chegou no decorrer do jornal, a gente te explica de volta. Mas pra essa promo é a última chamada, então fica ligado, tá? 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Ó, eu ouvi hashtag Bom Gourmet na Mix, tal hora. 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
1: Muito bem, tá valendo, então participa aqui com a gente, Mix 713, você já ouviu por aqui.
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2: Paraná tem alerta de frio intenso para essa semana com massa de ar polar a partir de hoje.
1: Paraná se aproxima de 2 milhões de moradores com curso superior completo.
2: Canaleta da linha Verde Sul tem bloqueio parcial para obras de drenagem.
1: E Toy Story 5 faz a maior estreia do ano nos Estados Unidos. Para você que curte uma animação, é o Toy Story na área, de novo fazendo sucesso. 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
1: E agora aqueles destaques curiosos dos principais portais de notícias, o portal Galileu, Sopa.
2: Um novo estudo aponta que o terremoto de Tohoku, no Japão, no dia 11 de março de 2011, foi tão intenso, mas tão intenso, que ele deslocou um arquipélago japonês entre 5 e 6 milímetros para leste, ou seja, para direita, nos mapas tradicionais. O tremor teve magnitude 9,1 e provocou um tsunami com ondas de até 40 metros, desencadeando o acidente nuclear de Fukushima.
1: Sério negócio, né? É, e essa descoberta foi feita a partir de uma análise de dados sísmicos e de GPS. Segundo os pesquisadores, ondas sísmicas refletidas no núcleo da Terra teriam provocado um deslocamento uniforme do território japonês, algo identificado por medições de satélite. O estudo mostra como eventos extremos podem gerar efeitos geológicos sutis, mas mensuráveis, mesmo muitos anos depois.
2: É, e é impressionante, né? Porque o achado não significa que seja possível prever novos tremores. A pesquisa ajuda, por outro lado, a entender como esses grandes abalos sísmicos redistribuem forças no planeta e podem alterar, ainda que discretamente, a posição de regiões inteiras. Aquele terremoto que deu aquela tsunami também na Tailândia. Né? Ah, dizem que até o eixo da Terra deu uma variadinha de milímetros também, mas também aconteceu. Sabe o que é isso, Flávia? É a Terra lembrando que por baixo da nossa rotina ela continua em movimento. devagar, silenciosa, às vezes nem tão devagar assim.
1: É, muito.
2: E muito poderosa,
1: muito
2: viu?
1: Poderosa.
2: Muito poderosa.
1: Mix 716. Agora vamos para o portal Olhar Digital. A NOAA, Agência Oceânica e Atmosférica dos Estados Unidos, confirmou o retorno do El Niño. Sim, ele chegou de verdade agora, tá? O que estava ali. Será que vem? Será que não vem? Pois é, foi afirmado que ele chegou mesmo. Esse fenômeno ocorre quando as águas superficiais do Pacífico Equatorial ficam mais quentes que o normal e passam a alterar a circulação da atmosfera, com reflexos bem nítidos no clima de várias partes do planeta. Satélites da Agência Espacial Europeia já detectaram aumento das temperaturas da superfície do mar no Pacífico Tropical, um dos sinais mais claros de que o evento está, sim, em desenvolvimento pleno.
2: É isso, e as projeções do El Niño indicam que ele deve ganhar força ao longo dos próximos meses, com 63% de chance de atingir categoria muito forte entre o fim desse ano e o início de 2027. Há pessoas, estudiosos da área, que afirmam que ele pode ser mais forte que o El Niño de 1997, que já foi arrasador. Os impactos variam conforme a região, né? Em alguns locais, o fenômeno aumenta o risco de secas e incêndios. Seria o caso do nosso Nordeste brasileiro. É. Já em outros, favorece chuvas intensas, enchentes e tempestades, que é mais o nosso caso aqui no sul.
1: No sul do Brasil, né? Que historicamente eventos do El Niño costumam estar associados à maior frequência de chuva, ou seja, o Pacífico esquenta lá longe, mas quem sente o recado pode ser o guarda-chuva aqui embaixo.
2: Você sabe o que me preocupa? Eu me lembro desses últimos anos onde a gente teve aquelas catástrofes no Rio Grande do Sul e nem tava com o El Niño super instalado desse jeito, sabe?
1: É, que dá medo, né?
2: O Papai do Céu proteja todos nós.
1: Pois é, porque a gente sabe que, infelizmente, muitas vidas são afetadas, né? Ou perde-se tudo. Quando perde-se a vida, eu acho que é o que mais dói em todos nós. A gente teve essa situação no Rio Grande do Sul, que fica inesquecível, né?
2: Duas
1: em sequência. Então, assim, imagina como essa notícia chega, né? Para quem tá nessas áreas de risco. E a torcer para que mude, mas tem que mudar o hábito, né? O ser humano tem que realmente acreditar. Ah, mas meio grauzinho. Vai lá ver, né? Então, assim, é mudança de hábito mesmo, é olhar a natureza como uma força. Aí muita gente fala assim, a natureza se vinga. Não. Ela simplesmente devolve o que a gente está dando, não é vingança.
2: A natureza está sendo natural.
1: Ela está sendo ela, e ponto final. Agora, a força dela é que a gente subestima. A gente subestima. Mix 719. Agora o destaque é do portal Hoje Paraná. Atenção, porque a Anvisa liberou parte dos produtos da IP após uma análise de laudos apresentados pela empresa, mas manteve suspensão de alguns lotes, atenção, com o final 1. Continuam proibidos desinfetantes BAC IP e Pinho IP e detergente lava-louças fabricados antes de 1º de março desse ano, além de lava-roupas líquidos, né, o Tixan IP e o IP líquido fabricados antes do dia 1º de abril desse ano. A orientação é que consumidores confiram o lote e a data de fabricação antes de usar ou comprar esses produtos. Se você usa, né, normalmente esses produtos dessa marca, dá uma passada lá no site da Anvisa para você ter certinho aí qual o lote. Por que que eles estão sendo, né, proibidos de venda? Existe uma razão, é pesquisa mesmo, né? Isso daí tá sendo, é muito sério. E o final, um dos lotes e essas fabricações aí, antes de março e antes de abril deste ano, no site da Anvisa. Mix 720. Você segue participando aqui com a gente, hashtag Bom Gourmet. Então tá valendo pra você aí, né? Muitos prêmios também.
2: É isso aí, a hashtag Bom Gourmet na Mix valendo. E claro, né? Hashtag Cinema na Mix aqui no nosso WhatsApp, 998226669. 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
1: Tá valendo, a gente tá esperando, vamos pra um rápido intervalo. Daqui a pouquinho a gente tá de volta. 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
5: Mix 727, você com a gente participando. Tem prêmio pra você nesta manhã de terça-feira, manhãzinha gelada. Daqui a pouquinho a gente já vai trazer também aí a atualização do tempo pra você, como é que fica esse restinho de semana. Hoje é só terça-feira, gente. Tem chão pela frente.
6: Acabei de sair ali fora, tá um vento geladíssimo.
5: Então, e tem um motivo pra isso, viu, Sopa? A gente acabou falando aí do El Niño, né? Pois é, tem tudo a ver também, viu? E a gente vai atualizar você daqui a pouquinho pra te deixar bem a par, né? E cuidado, gente. Ó, Secretaria Municipal de Saúde, Secretaria Estadual de Saúde, tá todo mundo fazendo um apelo pela vacinação. Então não esquece, dias muito frios ainda estão por vir. E tudo que você puder fazer para estar preparado, né, para encarar aí esse frio e com ele as doenças respiratórias. Então vamos lá fazer valer aí, né? A ciência tá aí, explica tudo certinho para você, não tenha medo da vacinação. É um apelo das secretarias, não só da municipal e estadual, é do governo federal também, o Brasil.
6: Sim,
5: todo.
6: Sim, todo mundo.
5: É, com a vacina liberada, então vamos caprichar, deixar a carteirinha completinha 100%. Mix 729.
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5: Pois é, e o Paraná tem uma nova rodada de frio intenso e risco de geada em 183 municípios a partir de amanhã, dia 24 de junho. O alerta do IMET segue até a próxima quinta-feira, dia 25, com possibilidades de mínimas em torno de 3 graus Celsius, condição favorável para a formação de gelo sobre superfícies e com leve risco de perdas em plantações. Antes da geada, o estado ainda deve enfrentar instabilidade. Na última segunda-feira, a previsão de chuva se confirmou. Os ventos também, como ventou, como cantou o vento,
6: nossa,
5: né, Sopa?
6: Senhora.
5: Lá em casa tava uma cantoria,
6: não,
5: viu?
6: E as araucárias dançando lindamente.
5: Dançando.
6: E eu desesperado com medo de cair.
5: Sabe
6: galho.
5: Que lá em casa, né, moro em chácara, beira de rio e tudo mais, perto da montanha, e tem muito eucalipto. A dança é linda, mas dá um medinho,
6: eles
5: viu?
6: Eles dançam mais do que araucária.
5: Mais do que araucária, são muito flexíveis. E a gente ouviu o vento cantar, né? Lá no Rio Grande do Sul, quem canta é o minuano, né?
6: É,
5: coisa
6: exatamente.
5: Linda, mas dá medo, né? Antes dessa geada do estado, né, ainda tem muita instabilidade, então teve essa previsão de chuva que se confirmou. Hoje o alerta passa a ser de declínio da temperatura, com queda grandona, hein, entre 3 e 5 graus a menos, o que eleva o risco à saúde. Por isso que a gente já deu a dica aí de manter a sua vacinação em dia. Proteção, gente, não é só o cachecol bonito para sair na rua, para ficar charmoso, não. Tem que ter proteção, né? Então, dá preferência aí a tecidos mais quentinhos, né? Que protejam, que tenha forro. Crianças, não vai passear com a criança no carrinho sem uma cobertinha, sem aquela touquinha, porque as otites estão aí, as gripes estão aí. E o nosso sistema de saúde alerta, porque os hospitais já estão lotados, os pronto-atendimentos já estão lotados. Então, se você tiver que correr com a sua criança aí tarde da noite, de madrugada, que é quando o bicho pega, aí você vai enfrentar a fila, vai passar horas esperando, porque sim, está super lotado. Então, por favor, muito cuidado. Hidratação não foge à regra, tá? Tem que tomar bastante água, mesmo não sentindo sede. Sempre a garrafinha ali do água. Bebidas quentes, aquele chazinho gostoso, né? E quem puder ficar em casa guardado, fique.
6: É, se você tiver essa opção. E uma dica interessante aí pra você, papai, pra você, mamãe. Se o teu posto de saúde mais próximo da casa tem acolhimento e, por exemplo, teu filhinho tá com febre, sintomas de síndromes respiratórias, mas os sintomas estão controlados ainda, espera até amanhã seguinte e leva no acolhimento da unidade básica de saúde.
5: Verdade.
6: É menos exposição do que tá na UPA e o atendimento é bem mais rápido.
5: É
6: também.
5: Verdade, muito cuidado. Mix 731.
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6: Quem diria que um dia eu ia estar no rádio dando dicas de papai?
5: Vida muda,
6: quem
5: Brasil!
6: Quem te viu, quem te vê. Mas agora é hora de falar de esporte. Quem tá chegando por aqui é Mauro Miller para falar mais uma vez, para a gente conversar sobre Copa do Mundo, para a gente acompanhar essa competição maravilhosa. Ontem nós tivemos grandes craques em campo, tivemos tormenta, teve de um tudo a Copa do Mundo, que tá divertidíssima e tá passando voando. Mauro Miller, bom dia para você, meu amigo.
0: Bom dia Sopa, bom dia Flávia, bom dia para todo mundo que tá aqui no Jornal da Mix. Vamos lá, vamos falar de esportes. Resultados de ontem da Copa do Mundo 2026 pelo Grupo I. A França venceu o Iraque 3-0, Noruega 3-2 no Senegal. No Grupo J, Argentina 2, Áustria 0, Jordânia 1, Argélia 2. E sobre esses resultados, bom, o Messi da Argentina já marcou 5 gols na Copa. O Mbappé, da França, e o Haaland, da Noruega, 4 gols. O Messi, inclusive, bateu a marca que pertencia a Miroslav Klose, da Alemanha, de maior artilheiro da história das Copas. 18 gols. O Klose, 16. Tem mais um recorde ainda. O Messi tem 25 participações diretas em gols. 18 gols e 8 assistências. Ele agora é o jogador com mais participações em gols na história da competição, passando o Pelé, que tinha 21 participações. E... enfim, o torcedor brasileiro que queria ver o Neymar convocado agora estava na expectativa para saber quando o Neymar entraria em campo. Ele foi para a Copa lesionado, lembra? Na panturrilha direita, e a notícia vinda da assessoria de imprensa da CBF anuncia: amanhã contra a Escócia, Neymar pode jogar. Neymar, depois de 30 dias sem jogar, porque mais de 30 dias sem jogar, ele pode entrar em campo. Se vai jogar, se vai ficar no banco, se vai ganhar alguns minutos no time, ainda não é certo. Nesse ano de 2026, dos 23 jogos do Santos entre Brasileiro, Copa do Brasil e a Sul-Americana, ele entrou em campo 15 vezes. Foram 1.265 minutos em jogo, até ser convocado. Em 15 jogos, ele fez 6 gols e deu 4 assistências. O Neymar não joga uma partida pela seleção brasileira há quase 3 anos. Isso foi dia 17 de outubro de 2023, na derrota para o Uruguai pelas eliminatórias da Copa, 2-0. Nesse jogo, o Neymar rompeu o ligamento cruzado do joelho esquerdo e começou mais uma recuperação, teve cirurgia. E pelo Santos, o seu último jogo foi contra o Coritiba, no dia 17 de maio. O Coritiba venceu esse jogo 3-0. O mais provável é que o Neymar comece o jogo no banco de reservas e, dependendo de como vai estar a partida, Neymar consiga jogar alguns minutos, lembrando que o Neymar está com 34 anos de idade e tem um histórico de lesões. Deixam mais dúvidas do que certezas. O Neymar pode entrar para pegar ritmo de jogo, como se fala no futebol. Vamos aguardar as novas informações. Amanhã voltamos com mais esporte aqui na Mix. Valeu!
6: Valeu, valeu. Mauro Miller sempre por aqui trazendo as informações de esporte. E bom, já tá lá, né? Que entre em campo e quando entrar, que não se machuque de volta, que jogue bola, que nós estamos precisando do futebol. Eu acho que devia estar lá. Não, a gente já falou sobre isso aqui outras vezes, não cabe entrar na discussão agora. Mas já que tá lá, né, Flávia? Que jogue bola, né?
5: Já que tá lá, que fique, que jogue bola. Eu quero ver jogar.
6: Eu quero ver jogar e eu quero lampejos daquele Neymar de 2014, 2015, que era... pra mim, futebol, o melhor jogador
5: tem,
6: do mundo.
5: Né? Ele tem a manha. Ele tem.
6: Vou falar em talento, tá? Talento bruto. Talento bruto, pra mim, ele é melhor que o Messi.
5: Ele é bom.
6: Pra
5: ele
6: mim,
5: é bom.
6: Ele é melhor
5: a gente,
6: que o Messi.
5: Olha, não sei. Eu sou fã do Robozão, né?
6: É.
5: Robozão é impressionante.
6: Eu queria o talento bruto do Neymar com o profissionalismo do Robozão.
5: Vamos misturar.
6: Que pegou
5: os
6: um
5: três?
6: Jogador comum e transformou em um dos maiores jogadores
5: aí,
6: da história.
5: Aí, cientistas, temos aí, ó, os genes. Tá tudo ali à disposição. Pega um cadinho de cada um.
6: Fica a dica aí.
5: E tá tudo
6: fazer
5: certo.
6: Fazer a nossa, a Dolly do futebol,
5: amanhã,
6: né?
5: Amanhã tem jogo do Brasil? Não, sexta tem jogo
6: do Brasil.
5: Amanhã
6: tem jogo do Brasil.
5: É.

0: youtuber que é o Marcos, do canal O Último Jedi. Tudo bem, Marcos?
1: Bom dia, Patrola. Bom dia, Curitiba. Como é que vocês estão? E bora pra mais uma terça-feira incrível na vida de todo mundo.
0: É isso aí, né? A nossa coluna hoje, a gente abordou, assim, ó, selecionei alguns temas bem interessantes pra vocês e literalmente tudo que tá em alta e você tem que saber da cultura pop. E não tem como a gente não começar falando sobre a linha de brinquedos da Funko, que fechou um acordo pra animações, filmes e até mesmo séries, né? Marcola, tenho certeza que você aqui lembra, obviamente, né, dos Lego Batman, dos diversos filmes e séries que a gente já tem envolvendo, né, a franquia da Lego.
1: Imagina, claro, totalmente. A Lego domina, né, essa parte de animações. E eu imagino que a Funko se inspire em Lego, inclusive, para trazer essa linha também de animações baseados nos bonecos de Funko, né?
0: Totalmente, né? O detalhe interessante que a gente tem que pensar, gente, que assim, a Lego, ali quando a gente tá entrando no meados dos anos 2000, a gente inclusive falou aqui na coluna já, ela tava se encaminhando para um momento de falência, justamente porque os sets que eles vendiam não estavam mais a todo vapor, as pessoas não estavam comprando, e foi naquele momento que eles transicionaram para fazer os produtos exclusivos, né? Então a gente começou a ter o set de Lego do Batman, do Minecraft, do One Piece, do Pokémon, né? Eles começaram a adentrar dentro da cultura pop fazendo esses crossovers, a gente pode chamar literalmente, e vendeu muito, né? E a Funko, como a gente também já anunciou aqui, estava se encaminhando para uma falência, declarou falência nos Estados Unidos, e a gente, né, inclusive abordou aqui, né, a gente brincou que os Funkos iam virar itens de colecionador, literalmente. Agora, eles fazendo esse movimento, eu não tenho dúvida que vai trazer novos ares para a companhia, e é claro, né, Marcola, vamos ser sinceros, assim, se Lego, que é um boneco que não tem tantos detalhes, as animações ficam muito bonitas, eu imagino como que vai ficar o do Funko.
1: Totalmente, eu acho que até os bonequinhos de Funko, eles podem expressar mais sentimentos, né, Patrola? Eles têm muito mais detalhe, como você citou. E eu gosto de falar também que a franquia Lego também tem muitos jogos, né? E ultimamente a Funko também começou a investir em jogos. Então, partir pro mundo de animações, filmes e séries, pra mim, é natural.
0: É natural e assim, gente, falando ainda, né, de filmes, séries, não tem como a gente não falar aqui, né? A gente tem esse ano estreando Vingadores Doomsday, e a grande tônica é Wolverine. Wolverine. E aí? Quem será o novo intérprete do Wolverine? Teremos Hugh Jackman como Wolverine. O detalhe é, gente, Daniel Radcliffe, que é o nosso querido Harry Potter, falou sobre os rumores de viver o Wolverine e, abre aspas, o ator comentou que não gostaria de estar no lugar de quem vai substituir o Hugh Jackman no papel do mutante mais famoso dos X-Men. E o porquê disso, Marcola? Tenho certeza que você vai concordar comigo. É aquela coisa que a gente já sabe. Quando um personagem ele é interpretado por muito tempo, as pessoas acabam ligando aquele ator, ligando aquele personagem ao ator, né? Uma via de mão dupla. E isso, eu acho que assim, fica muito difícil da gente comprar o próximo personagem. Tu não acha, Marcola?
1: Totalmente. E eu ainda acho que são dois casos muito específicos, né? O Daniel Radcliffe, ele foi por muito tempo o Harry Potter. E o Hugh Jackman é por muito tempo ainda o Wolverine. Como é que a gente vai interpretar isso? O Harry Potter de Wolverine? Todo mundo vai falar isso no cinema. Eu acho até que confunde a galera e o próprio ator, acho que não quer essa confusão pra carreira dele, né? Então, enfim.
0: Eu acho que ele não ia querer, principalmente porque assim, vamos lá. Daniel Radcliffe começou a fazer o Harry Potter ali anos 2000, 2001. E o Hugh Jackman também, anos 2000 ali, 2001, 2002, começou a interpretar o Wolverine. Então a gente tem dois atores que interpretaram personagens icônicos por muitos e muitos anos e que assim, são constantemente lembrados por causa dessa atuação. Então eu acho que eles entendem também que você fica muito marcado, né? Inclusive a gente tem exemplos de atores que já negaram papéis assim, muito importantes, porque eles entendem que existem papéis que são tão fortes, vamos dizer assim, que eles vão te fechar portas para outras produções. Então, eu acho que é um movimento interessante, é um comentário interessante até, né, de entender que a próxima pessoa que assumir o manto do Carcaju não só vai ter que, né, fazer uma atuação boa, mas vai ter que lidar com as críticas, afinal, o Hugh Jackman é o Hugh Jackman, gente. E indo agora para o que a gente já falou aqui, eu sei que a Fly é muito fã, o Urso, aqui na temporada, ganhou a data oficial de estreia, né? A aclamada série de drama culinária estrelada por Jeremy Allen White teve sua data de estreia agora é confirmada, né? Os novos episódios chegam ao streaming no próximo dia 25 de junho, prometendo elevar ainda mais atenção na cozinha do restaurante mais caótico que a gente já viu na televisão. Vou te falar, hein, Marco? Eu, cara, tenho um problema muito grande que é assim, eu não consigo

0: cozinhar com pressão, cara. Não sei você.
1: O ritmo dessa série é sensacional, cara. E eu ia falar pra você outra coisa também, patrona, nessa notícia. Que o Jeremy Allen White e o ator, o Ebon Moss Bachrach, que são atores aí muito presentes em o Urso, né, The Bear, eles estavam fazendo um tour em Hollywood e tal. O próprio Jeremy participou do Mandaloriano e Grogu, ele foi o Rota. E o nosso querido Ebon Moss Bachrach acabou de fazer o Coisa no quarteto. Então, essa série, ela tá vindo com hype aí de novo, que os atores estão mais hollywoodianos, digamos assim. Eles estão ficando mais famosos.
0: Totalmente, né, cara? E é engraçado porque eu nunca tinha ouvido falar desse ator até eu saber que ele ia fazer o Coisa, né? Daí depois eu fui assistir o Urso e falei: caramba, cara, o cara
1: E ele tá
0: sabe.
1: muito bom.
0: Tá, não, tá muito bom e assim, ele é um, assim, o ator em si, mesmo eu não conhecendo, cara, nesse papel de sendo o primo ali, que tem todos os problemas que ele tem, a gente vê muito a profundidade dele. Isso eu achei sensacional mesmo, né, gente? E assim, quando a gente fala de profundidade, a gente fala do quê? De papéis e personagens que sabem se expressar. E se a gente fala em se expressar, não tem como a gente não falar do que o povo, né? E assim, aqui eu não vou nem dizer só o povo brasileiro, mas eu acho que toda a comunidade da internet quer Shrek 5, né? Shrek 5 é confirmado para os cinemas e o visual continua estranho. Vamos lá, gente. A DreamWorks Animation pegou todo mundo de surpresa ao anunciar oficialmente o retorno do ogro mais querido do cinema, né? O quinto filme da franquia principal, ele tá em desenvolvimento e vai trazer de volta o elenco de vozes originais, incluindo Mike Myers, Ed Murphy e Cameron Diaz. E o detalhe é, gente, do mesmo modo que quando saiu o trailer ano passado, ainda lá em fevereiro, e a gente assistiu, e a gente viu um trailer muito cartunesco, né? Era uma coisa muito diferente, não agradou. Muita gente comentou, inclusive, quando a gente falou sobre isso ano passado: ah, mas o gato de botas mudou um pouco a aparência. De fato, mudou a aparência, eram gatos, pelos, o estilo da animação tá uma animação linda, diga-se de passagem. Só que o problema é, e o Marcola vai concordar comigo, tenho certeza, que assim, qual que é o principal problema, Marcola? Vamos lá. Um personagem principal, a gente mudar muito ele, não é meio problemático?
1: Na minha visão, eu acho que esse filme do Shrek 5, ele tá passando pelo mesmíssimo problema que o nosso querido Sonic, né, Patrola, o personagem que o Patrola aqui gosta tanto. O Sonic passou por esse problema. Quem lembra do primeiro trailer do live action de Sonic, quando a gente teve ali aquela aparência muito realista, todo mundo recusou, todo mundo, né, fez aquele escarcéu na internet, que deu certo, eles acabaram trocando, e hoje a gente vê o sucesso que Sonic faz nos cinemas. Shrek 5 passou por esse problema, mas parece não ter arrumado, hein, Patrola? Tá esquisito.
0: Pois é, né? A gente teve o que tinha um meme do Sonic feio, né? Será que a gente vai ter o Shrek feio também? Isso aqui já é um ogro, ele já é feio, né? Vamos deixar. Porque assim, a minha visão vendo o trailer, não é que eu não gostei, mas não tem a característica do Shrek. E aqui, é claro, a gente tem que falar: é óbvio que as coisas vão se atualizar, que as coisas vão mudar, as tecnologias vão mudar, mas assim, cabe a gente esperar para ver como que vai ser a obra final, se vai ser esse humor ácido que a gente já conhece da franquia, e torcer que seja um bom filme, né? E falando em bom, não tem como a gente terminar essa coluna sem falar para vocês. Eu acho que é a dica da semana que a gente tem que dar para vocês, que é Toy Story, né? Eu fui assistir Toy Story, comentei com vocês semana passada que ia assistir. E assim, gente, que filme incrível. Marcola, fazia tempo que eu não vi um filme que tratava tão bem essa questão dos aparelhos eletrônicos na geração das crianças agora, né? O quanto que as crianças deixaram de brincar na rua para realmente começar a brincar dentro do ambiente digital, né? Então a gente cresceu numa geração em que a gente até tem 2 horas de televisão, tem 2 horas de computador, 1 hora de computador. E hoje em dia não, hoje em dia, né? As telas, elas estão realmente fazendo parte, e é muito interessante como Toy Story trabalha isso.
1: Na minha visão, a gente tem que lembrar também, Patrola, que a franquia Toy Story vem dos anos 90, tá? E o destaque que eu vou dar para esse filme aqui do Toy Story 5 é que é uma franquia que tá sabendo se colocar em todas essas eras, né? Do 1 ao 5. A gente começou com Toy Story lá nos anos 90, né? 95, ali, meados de 95, com uma premissa no filme. E olha a premissa atual, cara. O ponto que a gente chegou da história com pautas atuais, cara. Isso para mim foi bem especial.
0: Não, incrível demais, e é muito legal, né? Eu acho que conforme os anos se passam, a gente vai vendo que a problematização de um tema relevante para aquele momento da sociedade vai mudando, né? Então isso eu acho muito legal. E assim, o filme tá lindo, gente, né? Para quem: ah, mas eu vou me emocionar se for assistir, vai. Assim, Realmente, para quem. E até para quem não viu os outros filmes, é aquela história, né? É um filme que eu acho que cada Toy Story, ele fa, né, se contextualiza sempre com o anterior, mas a história em si dá para qualquer pessoa ver, assistir e se emocionar, porque tá uma coisa muito bonita. Gente, quero agradecer hoje pela audiência de vocês e agradecer, cara, meu colega que apresentou comigo hoje, o Marcos aqui do canal O Último Jedi. Marcos, muito obrigado. E se tu puder, claro, falar nas tuas redes sociais para todo mundo poder ir lá e acompanhar você e seguir.
1: Obrigado por mais uma vez aqui, esse convite aqui do Patrola, meu irmão da vida aí. Obrigado, pessoal. Espero que vocês tenham um dia incrível. E é claro, quem quiser me procurar nas redes, é só procurar aí no Instagram Marcos Emílio ou no YouTube O Último Jedi, que vocês vão achar tudo lá sobre mim no YouTube também. Valeu, Patrola.
0: Valeu, gente. Muito obrigado. E eu vou deixar agora com a Flá continuar o programa aí. Valeu.
2: Obrigada, Patrola. A gente segue por aqui, sim, Mix 748.
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2: E chegou a hora da nossa entrevista aqui no Jornal da Mix, porque durante muito tempo, gente, falar em governança corporativa parecia um assunto restrito àquelas mega empresas, né? Especialmente as de capital aberto. Mas esse cenário tem mudado. Hoje, empresas familiares, negócios de médio porte, organizações em crescimento também têm buscado estruturas mais profissionais para tomar decisões, preparar sucessores, reduzir riscos e garantir principalmente a vida longa aos negócios. Por isso, nosso convidado de hoje é o Idevan Lopes, doutor Idevan, porque ele é advogado, professor universitário da PUC, já lecionou em graduação, agora está na pós-graduação. E também é presidente da Confraria de Conselheiros e Governança. Seja bem-vindo, Edvan.
4: Muito bom dia, Flávia. É um prazer estar aqui com você e espero que a gente possa levar ao público um pouco do que é a governança. Mas a governança real mesmo, não
2: aquela
4: aquela
2: de
4: governança
2: verdade.
4: pomposa,
2: É verdade, né? Para começar, quando a gente fala em governança, muita gente ainda pensa nas grandes empresas, em bolsa de valor, em estrutura super complexa. Na prática, o que é a governança?
4: Bem, na prática, a governança, ela observa alguns pilares que são bem teóricos, como transparência, ética, responsabilidade, accountability, mas na prática, efetivamente, é organizar a empresa para que ela possa buscar uma perpetuidade. E esta organização passa por política, desculpe, políticas, estratégias, sucessão, né? Para uma empresa se prolongar no tempo, é muito importante a sucessão.
2: Pois é.
4: Então, a governança, ela ajuda muito nesse aspecto. Além disso, a governança tem alguns outros pontos que são muito interessantes. Como, por exemplo, se você tem uma empresa que está à venda, né, que vai participar de um processo de M&A, que nós chamamos, que é a aquisição de uma empresa, se ela tem uma boa governança, nós já temos estudos que o valor dela cresce em média 20%.
2: Ela
4: Ela
2: valoriza.
4: valoriza. Ela valoriza. Por quê? Porque ela está bem organizada, né? E nós sempre brincamos, né, com os nossos clientes, dizendo que é muito importante que a gente prepare a empresa para ser vendida. A governança, ela ajuda isso. Não quer dizer que ela vai ser vendida, mas se ela está preparada para ser vendida, significa que ela está bem, que ela tem condições de se perpetuar no tempo.
2: Pois é. No caso do Paraná, né, a gente tem avançado na cultura de governança. Você sente isso no dia a dia?
4: Sentimos, tá? A governança tem se ampliado bastante no Paraná, um trabalho muito bom, por exemplo, do IBGC. E a confraria, né, está fazendo agora um
2: Um
4: ano,
2: aninho,
4: né?
2: né? Coisa boa.
4: E a gente também tem trabalhado neste sentido, né? A nossa confraria, ela é formada por 40 conselheiros de administração, muitos que atuam em nível nacional, outros em nível mais próximo aqui no Paraná. E esses conselheiros, eles têm cada vez mais buscado implementar a governança. Apesar de que a governança, ela deve ser muitas vezes implementada pela própria sociedade, através de consultorias, e o conselho de administração, ele ajuda, ele realmente, ele é um agente de governança, ele ajuda a implantar a governança, mas ele não pode ficar como o conselho responsável para implementar a governança. Por quê? Porque se isto acontece, ele perde o foco dele. E o conselho de administração é muito importante para a governança. Por quê? Cabe a ele estabelecer as estratégias da empresa. Porque empresa nenhuma consegue sobreviver por muito tempo se não tiver boas estratégias.
2: Ou seja, não é o deixa a vida me levar, né? Vamos ver como o mercado reage para daí eu tomar decisão. Não é assim que funciona.
4: Ao contrário, você vai ter políticas pré-estabelecidas para a empresa, né, baseadas principalmente na transparência, na responsabilidade. E estas políticas vão ajudar, daí você, elas vão estar, baseada em estratégias estabelecidas ou pelo conselho de administração, ou pelo conselho de família. Tá? Então, aquilo que você estava falando, quando a gente pensa em governança, conselho de administração, a gente já vai pensar lá na Petrobras. Tá? Mas não é isso. É possível você ter uma boa governança em empresas de médio porte.
2: Pois é.
4: Empresas que faturem aí 10, 20 milhões, a gente já tem trabalhado para colocar governança. E essas empresas estão buscando justamente isso, uma perpetuidade, uma equivalência entre os sócios.
2: Pois é, entra também essa questão dos sócios. Tem que ter um acordo ali, né? Tem que ter uma unanimidade, digamos assim, para que possa acontecer. Ou vocês também conseguem trabalhar os desacordos, os acordos, e esse é o trabalho também.
4: O nosso entendimento é que a governança tem que começar, e aí é particular meu, não é da confraria, é particular meu, tem que começar por um acordo de sócios. Tá? Nesse acordo de sócios, você vai debater várias regras entre os sócios para chegar a um consenso a este acordo. Uhum. Tá? E é óbvio que daí na vida da empresa, os sócios vão entrar em desacordo em vários momentos.
2: Sim.
4: E o acordo serve justamente para proteger a empresa quando houver o desacordo
2: aí,
4: entre os
2: tá
4: sócios.
2: Vendo só?
4: Tá? O acordo ele é muito importante, porque ele estabelece uma linha. E quando há uma divergência entre os sócios, o que é normal e é salutar, quando há essa divergência, é importante que o acordo estabeleça as regras para você poder caminhar para aquilo que a gente falou, que é o final, que é a perpetuidade, é manter a empresa por mais tempo possível. O Brasil, infelizmente, nós não temos empresas muito longevas, tá? A gente tem que caminhar muito nesse sentido. No Paraná, a gente tem observado que o empresário está começando a buscar isso. Ele está muito preocupado com a sucessão.
2: É verdade.
4: E não tem como você ter sucessão sem ter a governança.
2: A governança.
4: Sem ter a forma como fazer, inclusive, a sucessão. A gente trabalha muito isso no acordo de sócios.
2: Uhum.
4: E trabalhamos muitas vezes em conjunto com psicólogos. Na nossa confraria tem várias.
2: Excelente isso.
4: Por quê? Porque a gente tem que conversar com todos os sócios, com todos os seus herdeiros, para entenderem o que eles querem. Porque
2: claro.
4: É muito habitual um pai colocar um filho e o filho não quer participar. Eu já tive várias vezes situação como
2: acontece,
4: essa.
2: Acontece, né?
4: Ou, pior, muitas vezes, o filho não tem condições de assumir aquele cargo. Então, a governança ela vai preparar aqueles que realmente tem condições para manter a empresa.
2: Esta
4: é a ideia de governança com sucessão com governança.
2: Agora me conta uma coisa, a confraria está completando um ano, ela surge de uma necessidade que vocês, como cada profissional, observavam e pensaram assim, por que não a gente unir forças? Ou foi uma busca, né, dessas empresas e tudo mais?
4: Bom, o surgimento da confraria, ele ocorre em razão de uma turma que se formou na Fundação Dom Cabral para conselheiros, né? E sentiu-se a necessidade de continuar essa formação, né? E depois, obviamente, nós fomos juntando outras pessoas, são 40 pessoas hoje, 40 conselheiros, mas a ideia fundamental é trazer uma boa conversa entre conselheiros, porque quando você é conselheiro, muitas vezes, e aí a gente trabalha, na maioria das vezes, como conselheiros independentes, você fica muito sozinho, por incrível que pareça. Né? Você, muitas vezes, em uma reunião de conselho, você não pode demonstrar que você está inseguro. E, às vezes, você toma uma decisão, né? É óbvio que para tomar as decisões você tem que ter respaldado, né? Você tem que ter dados. Até é um princípio lá da lei das SAs, né? Você só pode tomar uma decisão se você tenha dados específicos para tomar essa decisão, mas é óbvio que muitas vezes você diz, puta, mas e se eu fizesse isso, se eu fizesse aquela outra forma? Então, você trabalha muito sozinho, na realidade, quando você é conselheiro independente. Quando nós começamos a nos reunir e trouxemos pessoas de alto gabarito, como Miguel Kriegsner, o Ederson Mufato, o Felipe Demeterco e vários outros, né?
2: E Devan Lopes.
4: Não são conselheiros, não são confrades, tá?
2: Ah, entendi.
4: Mas eles vieram conversar conosco.
2: Que legal!
4: Sabe? Daí quando você tem todo esse pessoal junto e você começa a conversar, você vai aprendendo a experiência que um teve, que o outro não teve. Então, assim, você vai trocando ideia. E quando acontece, e já me aconteceu uma situação como esta, né? De a gente estar discutindo um assunto e duas semanas depois, eu, num conselho de administração, ocorreu uma situação muito parecida. E daí eu já tinha uma base, ficou muito mais fácil.
2: Sim.
4: Então, a confraria, ela serve muito para poder, além de congregar todas essas pessoas, para essas pessoas trocarem experiência. Daí nós trocamos entre nós e todas as reuniões que é feita na primeira terça-feira de cada mês, com um jantar, né, com uma harmonização de vinho, obviamente, porque tem que ter essa confraternização, nós trazemos alguém para bater um papo conosco.
2: Para fazer essa troca, né?
4: Isto, e é muito interessante, porque as pessoas que vão lá, né, vamos colocar o Fábio Martins, que foi o da IBEMA, né, CEO da IBEMA, presidente do Conselho de Administração da IBEMA, que esteve na última reunião, eles se sentem muito à vontade para bater papo. Então, se tornou um ambiente agradável, mas para se discutir assuntos, muitas vezes, extremamente complexos, de uma forma suave, tranquila, né? Então eu acho que esse é o maior ganho que a confraria vem obtendo.
2: Que bacana. Muita gente pensa assim, quando fala a palavra governança, vem imediatamente assim, burocracia. Num início talvez haja um pouco dessa burocracia para ser resolvida, mas depois vem a inovação, vem o crescimento. Aí o barco deslancha, aí vai, né? Aí o negócio deslancha mesmo, né?
4: Flávia, exatamente da forma como você colocou. Em um primeiro momento, você vai criar políticas, você vai criar um código de conduta, você vai estabelecer regras, tá? E que cria uma certa burocracia, mas esta burocracia, com o passar do tempo, ela se torna muito... de burocracia, ela se torna ágil, tá? Ela faz com que a empresa seja muito mais ágil. Tá? Por quê? Porque ela já tem os parâmetros. Então, eu não preciso toda hora reunir os sócios para tomar uma decisão se eu já tenho a política para aquela decisão. Então, o responsável pela aquela área vai tomar a decisão e depois, obviamente, vai informar os demais.
2: Ou seja, existe em cada setor uma autonomia muito bem resolvida também, né?
4: Isso
2: o que
4: mesmo.
2: Dá agilidade.
4: A confraria... Desculpe. Uhum. A governança, quando você estabelece bem as regras, ela dá essa autonomia. Mas é uma autonomia que está baseada na transparência.
2: Sim.
4: Então, todos sabem o que está acontecendo. Então, facilita muito a vida da empresa.
2: Mas o processo encurta que é uma maravilha.
4: Bastante. A gente tem visto muito isso na prática. E é bem interessante... Porque quando você faz um trabalho de governança, e estou dizendo aí da prática, porque eu trabalho com isso há muitos e muitos anos já, você começa a fazer um trabalho, 4 meses, 5 meses de trabalho, e daí o empresário chega e diz, putz, o negócio não está andando, está devagar, não sei o quê. Chega no 6º mês, parece que cai uma ficha. Né? Ele diz, não, agora eu entendi para que serve a governança. Porque... A governança, ela é muito teórica, mas ela é muito prática. Mas a prática, ela só vai conseguir aparecer quando você já tem ela, pelo menos, com grande parte implementada.
2: Não dá para seguir as regras dentro de campo, né, Sopa? Tem que já ter uma regra pré-estabelecida.
5: Sim, senão vira bagunça,
2: A gente batendo papo aqui em off, né, de Copa, o Idevan também é um amante do futebol aí, deu para notar. E é bem isso, né? Você precisa ter as regras pré-estabelecidas, cada um saber quem é o volante, quem é o atacante, quem vai fazer. E a equipe unida nisso tudo para o objetivo final, que é vencer o jogo, né?
4: Sem dúvida. E a empresa ter, quanto melhor estruturada ela está, ela vai ter uma continuidade, sem dúvida nenhuma, E ela vai ter um outro aspecto que é muito importante. Ela vai ter uma maior lucratividade.
2: Aí que tá, ó, o gol.
4: É justamente o gol. A lucratividade é exatamente o gol. Porque a lucratividade, ela é muito importante. Aqui no Brasil, infelizmente, quando se fala em lucro, as pessoas às vezes torcem o nariz. Mas o lucro é importantíssimo. Por quê? Porque o lucro não é só o retorno do investimento do sócio, mas o lucro ele é importante para a manutenção e ampliação da empresa. Então, se eu tenho uma empresa que é lucrativa, e isso a gente vê muito na prática, cada ano que passa ela vai crescendo, ela vai ampliando. Por quê? Porque o empresário utiliza o lucro dele para ampliar o negócio dele, principalmente em um país como é o nosso, que nós temos aí um juros absurdo. Então, se eu pego o dinheiro emprestado, o meu custo passa a ser muito alto. Então, muitas vezes, é importante que a empresa seja lucrativa para que eu utilize esse lucro para gerar crescimento.
2: Muito bom. E, Devan, a gente teria muito mais o que conversar, mas já fica o convite para você voltar. Quem sabe trazer um colega aí da confraria também para a gente bater mais, para ensinar muito mais para os nossos ouvintes. Para achar em rede social, LinkedIn, tá lá?
4: Estamos no LinkedIn, né? É Confraria Governança e Conselheiros. Também estamos no Instagram, tá? Também é Confraria Conselheiros Governança. Tá?
2: Facinho de achar.
4: Bem fácil de achar.
2: Então.
4: E será assim, Flávio, o maior prazer nós estarmos aqui de volta contigo para conversar mais, até para que o empresariado entenda efetivamente o quão importante é a governança. E gostei muito da sua ideia, vamos trazer sim, ou de repente pedir para outras pessoas virem aqui falar com você
2: com
4: junto.
2: Com certeza, vai ser bem-vindo.
4: Porque é um assunto muito, muito importante para o empresário, e o empresário paranaense já percebeu isso. Isto é o mais legal de
2: tudo. E ó, você que está começando pequenininho, não desanima não, porque a ideia é que você cresça e conte aí com a Confraria de Conselheiros e Governança. E Devan Lopes, muito obrigada. Foi um prazer te receber aqui. E agora eu vou te convidar para a gente tomar um cafezinho, né?
4: Vamos
2: contar
4: lá, então,
2: um pouquinho,
4: Flávia.
2: Mais. Obrigada.
4: Muito obrigado. Um bom dia a todos.
2: Estendo nosso carinho a todos da confraria. William Sopa, agora é contigo.
5: Ah, deixa comigo então, porque tem ganhadores por aqui, ó. Vai na Brinca Pizza por nossa conta, aquele voucher de cenzão para Bruna Lima, final do telefone 7032. Já pro Festival Bom Gourmet, quem tá levando o voucher para comer em qualquer um dos mais de 100 restaurantes participantes do festival é a Michele, final do telefone 7620. Então, Brinca Pizza, Bruna Lima, final 7032. E pro Bom Gourmet, a Michele, final 7620. Já pro pai de ingressos pro cinema, quem tá levando é o Bruno. A Bruna ganhou pro Brinca Pizza e o Bruno pro cinema, final do telefone 8042.
2: Muito bom, gente. Muito obrigada. Foi uma ótima terça-feira. Amanhã tem mais. Mais uma vez, obrigada ao Idevan Lopes, da Confraria Conselheiros e Governança, aqui trocando essa ideia tão interessante com a gente. Obrigada, Sopa, Duda e você, ouvinte. Até amanhã.
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9: Eu de volta com informações da região central de Curitiba. As vias já começam a ficar um pouco mais movimentadas e tem alerta para quem passa no cruzamento da Alferes Poli com a Avenida Iguaçu. Semáforos apagados no trecho. Por enquanto não tem um grande congestionamento, mas o motorista precisa redobrar a atenção ali. 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
12: Sim, sim, sim, Salabim. Mix 8 e 12, chegou a hora. Tá na hora de você curtir o seu som favorito por aqui. Você vai pedir, eu vou tocar ela. No pede no zap 11 983 408 mil. Por aqui, Sopa na Voz, vamos juntos até as 9 da manhã com a sua playlist, a sua música favorita. Fala comigo, bom dia.
5: Bom dia, Mix FM. Aqui quem fala é Zé Mário, motorista de UTI da cidade de Central de Minas. Toca aí pra nós, Lady Gaga, bom dia.
12: Vamos pra já, pra abrir com chave de ouro o nosso pede no zap.
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0: Mix 8 e 19, BTS, Swim.
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0: Pede aí no 11 983 408 mil, sua música favorita. Fala comigo, bom dia.
2: Bom dia, Rádio Mix. Aqui quem fala é o Ronaldo de São Carlos. Opa. Eu queria pedir a música do Kevin James, Always. Valeu.
0: Valeu, é pra já.
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0: Mix agora 8h26. Eu me chamo Brasil, é gol atrás de gol que a gente tá precisando. Amanhã tem jogo do Brasil, precisamos fazer um bom saldo, passar em primeiro, escapar da Holanda. Tomara que Bruno Maitini, Carlinhos Brown e Marcelo Falcão nos tragam sorte com esse tema da Mix na Copa do Mundo 2026.
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0: Vamos com mais uma ainda nesse bloco. Fala comigo, bom dia.
2: Bom dia, Mix. Que é o Márcio, motorista de aplicativo de Porto Alegre. Gostaria de ouvir LS Jack, Carla. Valeu.
0: Pô, aí você brincou, hein, cara? Isso vai mexer com o coração de muita gente.
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0: Mix agora 8h31, LS, Jack e Carla.
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0: Aí, ó, você quer relembrar umas músicas bonitas, assim, que marcaram a tua vida, que marcaram época? Então pede no zap aqui, cara. Pede o teu som 11 983 408 mil. Tem muito mais por vir ainda.
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2: Aqui é Diego Barone. Se você tá no clima do Michael Jackson por causa do filme, quer curtir mais do rei do pop, eu tenho duas dicas pra te dar no streaming. Uma delas é o filme Moonwalker, de 1988. Eu gosto muito desse aqui, marcou minha infância. E assim, é meio sem pé nem cabeça, uma colagem de tramas. E o Michael tem poderes, se transforma em carro, robô e precisa salvar três crianças de um vilão doido. Mas esse longa repassa toda a carreira do Michael até o álbum Bad e serve como um videoclipe gigante. E aí tem sequências memoráveis, como aquela parte da música Smooth Criminal, com o Michael trajando o chapéu branco, jogando a moedinha na jukebox, dançando no clube dos anos 30 e dando aquela inclinada famosa na coreografia. Vale assistir muito também pela curiosidade de ver o Michael como ator. E o outro é o This Is It, de 2009, um filme documentário que mostra os últimos ensaios do que seria a turnê de despedida do Michael Jackson. Esse filme é melhor do que parece, tá? Porque tem uma montagem muito competente e além de bastidores ótimos e surpreendentes, onde podemos ver na prática a genialidade do Michael, tem músicas inteiras, ou seja, uma experiência emocionante. Tanto o Moonwalker quanto This Is It estão no HBO Max. Me segue no Instagram para mais, @DiegoBaroneNoAr. Lá tem um link para o canal Kryptonita no YouTube, onde eu apresento vários conteúdos desse universo.
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10: Aqui vai uma dica para você cuidar da saúde do seu coração. Durma bem. Tem um sono reparador. Um bom sono é à noite e de 7 a 9 horas por noite, para ajudar na regulação da pressão arterial. E você também pode controlar o estresse, o dia a dia, a correria. Você pode balancear o equilíbrio com atividades como a meditação, hobbies, brincadeiras, momentos de lazer que ajudam a reduzir as tensões que afetam os batimentos e a pressão arterial.
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4: Estou de volta na Mix e volto a falar com o motorista que passa pela BR-116, mas agora com notícia boa, pista liberada ali próximo da ponte sobre o Rio Iguaçu. O motorista não encontra mais então bloqueio que teve mais cedo por conta de ocorrência policial. Ainda tem um trecho um pouco mais congestionado, cerca de 4 km de lentidão, mas que o motorista passa em 15 minutos. 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
6: 11 983 408 1000, é pra você pedir o seu som, manda um zap pra cá, manda um áudio também, quero ouvir tua voz aqui no somzão do melhor mix do Brasil.
7: Olá pessoal da Rádio Mix, aqui quem fala é o Douglas, de João Pessoa, Paraíba. Eu gostaria de escutar qualquer uma música de Dua Lipa. Valeu pessoal, bom dia.
6: Ó, então que tal essa aqui, ó, Silk City, Dua Lipa, Electricity.
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0: Aparentemente a Dua Lipa não quer cantar essa música. Então vamos fazer o seguinte, vamos numa mais simples por aqui, ó. Pra você, Dua Lipa.
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0: Mix agora, 8h46, um clássico de Bob Marley pra você aqui no Pede no Zap.
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0: Pede teu som favorito aí, 11 983 408 mil.
2: Fala, Rádio Mix, aqui é Rodrigo da Vila Carmela, Guarulhos. É, toca pra nós aí, M1 House, Back to Back.
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0: Mix agora, faltando 6 minutos para as 9 da manhã, The Fate of Ophelia. Taylor Swift na programação no melhor mix do Brasil.
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0: Pede aí a saideira 11983408000.
2: Bom dia, Rádio Mix. Eu quero ouvir a música da Ellie Gold, Bunny Acústico. É o Luiz de Manaus. Um abraço, obrigado.
0: Eu que agradeço, meu parceiro.
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0: Mix agora faltando 3 minutos para as 9. Ellie Goulding, Burn. Pra gente fechar mais uma sequência aqui, ó.
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7: 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Tô de volta com mais do trânsito e falo sobre a Getúlio Vargas. Tem lentidão entre a Lindolfo Pessoa e a Rápida Pinheirinho Centro. O motorista precisa de mais de 10 minutos para passar por um trecho de cerca de 1 quilômetro. A Avenida Silva Jardim flui um pouco melhor, mas também tem lentidão entre a Carneiro Lobo e a Bento Viana. O motorista que faz o trajeto vai precisar de paciência. 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
9: 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De volta na Mix e agora com informações da Marechal Floriano Peixoto, no centro de Curitiba. Motorista encontra lentidão entre o cruzamento com a Getúlio Vargas e a região da Praça Tiradentes. 1,5 km, cerca de 15 minutos para o motorista conseguir passar. Não tem uma alternativa válida de desvio, fica apenas o alerta para o motorista que passa pela região. 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

0: Mix agora, faltando 4 minutos para as 10 horas da manhã. Selena Gomez, Calm Down. Essa música é muito boa, né? Boa pra gente fechar a nossa sequência musical por aqui. Eu quero agradecer, claro, a tua companhia, o teu carinho, a tua presença ao longo de mais essa manhã. Eu volto amanhã cedinho, porque tem Jornal da Mix, Flávia Consoli, eu também por aqui, trazendo informação pra você, muita notícia. Na sequência tem Pede no Zap, tem a nossa sequência musical e, claro, tua participação sempre no 41998226669. Não esquece, nas redes sociais, @MixCuritiba, vem com a gente, fica por dentro, lá tem sempre promo, tem sempre conteúdos legais, você vai ficar sempre por dentro do que tá rolando aqui nos 98.3 do melhor mix do Brasil. Beijo, galera, até amanhã.
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8: Tô de volta com mais informações do trânsito e agora falo aqui na Mix sobre a BR-277. Tem lentidão em ambos os sentidos, entre o cruzamento com a Avenida Rui Barbosa e a região do bairro Cajuru, isso por conta de obras de alargamento de pista. Motorista que está por ali vai precisar de mais paciência. Quem preferir pode seguir pela Avenida das Torres, ela está fluindo bem. 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

músicas que bate diferente até hoje. O vocalista Richard Ashcroft disse que escreveu a faixa pensando na relação dele com a esposa. E muita gente

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6: De volta na Mix, encerro minha participação falando sobre linha verde no bairro Alto. Tem maior lentidão para quem vai no sentido Jardim Botânico. Fila começando no cruzamento com a João da Legrave e seguindo até o viaduto do Tarumã. No viaduto tem obras e por isso esta lentidão. 1 quilômetro de fila, quase 15 minutos para o motorista conseguir passar, sem opção de desvio. 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

0: essas foram três das mais pedidas por você em 2001. A qualquer momento tem mais.
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0: Mix One Republic, Need Your Love. Faltando 6 minutos pro meio-dia, tá chegando o Top Mix já já.
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0: Essa é a música da Mix para a Copa do Mundo da FIFA 2026. Então fique aqui para ouvir inteira a qualquer momento. 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
2: 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Aqui vai uma dica para você cuidar da saúde do seu coração. Durma bem. Tem um sono reparador, um bom sono, é à noite e de 7 a 9 horas por noite, para ajudar na regulação da pressão arterial. E você também pode controlar

0: o estresse, o dia a dia, a correria, você pode balancear o equilíbrio com atividades como a meditação, hobbies, brincadeiras, momentos de lazer que ajudam a reduzir as tensões que afetam os batimentos e a pressão arterial.
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0: Mix e o som do Pearl Jam, Black, faltando um pras duas.
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5: Rodrigo Teaser, últimos ingressos em 3 sessões no Guairão.
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0: 2:30, Coldplay com Feels Like I'm Falling in Love. 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
5: Oi, oi, muito boa tarde pra você que leva Mix de carona, uma boa terça-feira. Motorista, tô chegando por aqui com informações do contorno sul e do contorno leste. Em direção a São José dos Pinhais, trânsito bastante complicado, porque mais cedo houve ocorrência no quilômetro 108 do contorno leste. Não tem faixas bloqueadas, mas são mais de 15 quilômetros de fila. Vale desviar pelas vias locais do Pinheirinho, Sítio Cercado e Boqueirão. 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

0: Mix agora 2 para as 3. Aqui na Mix você curte o melhor da música aqui em 98.3. Mix Curitiba, daqui a pouco tem mais. A gente vai curtir mais ainda, tem um super mix daqui a pouco, depois das 3 da tarde. Você ouviu aí o Red Hot Chili Peppers com Californication. Aguenta aí, daqui a pouco continua.
1: Pergunte ao Primo Pobre. Pergunta do Zé Carlos de Teresina. A minha filha vai fazer 1 ano. Minha esposa quer pegar um empréstimo de R$8.000 pra fazer uma festa de princesa. Eu acho loucura. Prefiro botar no tesouro pra ela ter no futuro. Como convenço minha mulher sem parecer pão duro?
2: Zé, esse tipo de situação é complicada. Primeiro porque a gente pode ter 2 perfis aqui. Talvez sua esposa tá pendendo mais pro lado emocional da coisa, enquanto você tá tentando ser mais racional. E o desafio é justamente conseguir equilibrar essas duas coisas. Sua esposa tá disposta a se endividar? Porque isso não vai ser só uma festa. Pra ela vai ser um momento marcante, uma memória inesquecível. E pra você, vai ser uma festinha que vai durar 4 horas, mas a dívida vai ficar por meses. Então o ideal é pensar como a gente pode fazer uma coisa legal sem lascar o futuro da nossa família. Fazer uma dívida de 8 mil pra uma festinha é muito dinheiro. Mas só pensar no futuro sem aproveitar o presente também é ruim. Então tenta ser um marido sábio e propõe um meio termo. Uma festa mais barata, num lugar mais barato. Não adianta querer fazer o que os ricos fazem, mas depois se lascar por 12 meses, né? Tenta fazer um negócio legal, especial, bem decorado, mas talvez num salão de festa do prédio de algum conhecido. Fazer alguma coisa que fique dentro de um orçamento saudável. E independente de quanto vocês forem gastar, tenta gerar esse dinheiro, Zé, por meio de uma renda extra, em vez de simplesmente fazer empréstimo e contrair dívida. Sua esposa tem razão e você também tem razão. Só precisa agora equilibrar isso, porque só pensar no presente ou só pensar no futuro nunca é o melhor caminho.
3: Se tiver alguma dúvida, manda uma mensagem pra gente no WhatsApp da Mix 11 98340 8000, e me segue nas redes sociais, Primo Pobre no YouTube e @ Eduardo Feldberg no Instagram.
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3: Se você está pensando em começar a correr, a primeira dica é: respeite o seu ritmo. Não precisa sair correndo longas distâncias logo no primeiro treino. Comece alternando caminhada e corrida, escolha um tênis confortável e crie uma rotina possível para você. A evolução acontece aos poucos e cada quilômetro conquistado é uma vitória. Mais importante do que velocidade é criar o hábito e aproveitar esse momento de cuidar da sua saúde. Nos vemos na linha de chegada.
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12: Muito bem, já está no ar o Super Mix. Aquele momento inesperado que você ouve 40 minutos só de música. Não tem nenhum intervalo comercial. São 40 minutos direto e reto, começando aqui na Mix.
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1: Mix agora 3h24. Você tá curtindo aí o Super Mix, aqueles 40 minutos prometidos e entregues. Só de música, sem nenhum intervalo comercial, com Taylor Swift, The Fate of Ophelia, que continua.
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0: intervalo comercial. Por enquanto, foi só.
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8: Bora lá, motorista, tô de volta aqui na Mix com atualizações do contorno sul e do contorno leste. O trânsito ainda bastante lento em direção a São José dos Pinhais. No contorno sul, vale sim desviar pela marginal a Juscelino Kubitschek de Oliveira. No contorno leste, o desvio deve ser feito pelas vias locais do Boqueirão, Sítio Cercado e Pinheirinho. 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

0: Mix agora 4h15, Ariana Grande, Thank You. E daqui a pouco tem mais aqui na programação da Mix, e agora tem promoção. 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
6: Uma boa corrida começa muito antes da largada. A preparação é fundamental. Mantenha uma rotina de treinos, cuide da alimentação, hidrate-se bem e, principalmente, escute o seu corpo. Nem todo treino precisa ser o mais intenso. A constância é o que traz resultado, seja para completar os primeiros quilômetros ou buscar um novo recorde pessoal. Cada treino faz parte dessa jornada. O importante é chegar preparado e aproveitar cada momento dessa experiência.
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0: 4h37, The Weeknd com Can't Feel My Face. Se liga aí, não sai daí não, daqui a pouco, depois do break das 5, vai ter a edição da tarde do Top Mix, aquelas 4 mais pedidas por você, durante o dia aqui na Mix. Se liga aí, já já tem mais.
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2: Bora lá, motorista, de volta aqui na Mix com informações da região ali do Santa Quitéria. Falo da Arthur Bernardes, trânsito complicado em direção a Curitiba. Isso devido a obras ali que acontecem na avenida. Trânsito bastante lento, são 10 minutos para passar pelo trecho de menos de 1 quilômetro. Por isso, uma boa alternativa para o nosso ouvinte é desviar por dentro do Santa Quitéria pela Coronel Ayrton Plaisan. 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

0: Mix agora 2 para as 5, Neo com Sexy Love. 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

0: esgotado da Netflix. Assim, geralmente numa série sul-coreana, você tem um casal de protagonistas que são opostos e tal, mas aqui levaram isso muito a sério. Porque eu nunca vi um homem ou uma mulher com personalidades tão diferentes. Ela é apresentadora famosa e vende produtos na TV. Alegre, mas que tem uma vida solitária e um passado polêmico. E ele é um fazendeiro, mal-humorado, sempre de cara fechada e mesmo de má vontade, ajuda as pessoas da comunidade onde vive. O caminho dos dois se cruza por causa do trabalho dela. E ao invés de rolar um clima, vira uma guerra. E um se torna inimigo do outro em cenas engraçadas, sim, mas ao mesmo tempo você pensa, eles nunca vão ficar juntos. E ainda tem um outro cara interessado nela. Os episódios são longos e às vezes dá uma enroladinha. Nada que atrapalhe, mas é bom avisar. Mas olha, é um baita drama gostoso de assistir. Bonito, apaixonante, divertido, mas tem também aqueles socos no estômago que vão te deixar mal, mas é tudo bem equilibrado. A série O Amor Não Está Esgotado tem episódio novo toda quarta e quinta na Netflix. Me segue no Instagram para mais, @DiegoBaroneNoir, e lá tem o link do canal Kryptonita no YouTube, onde eu apresento vários conteúdos desse universo.
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15: Bora lá, motorista, tô de volta aqui na Mix agora com informações ali da 7 de setembro, trânsito bastante complicado no cruzamento com a Bento Viana devido ao excesso de veículos. São quase 10 minutos para passar pelo trecho de menos de 1 quilômetro, por isso vale utilizar a Avenida Iguaçu porque ela foi melhor que a Visconde de Guarapuava. 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
17: 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Mix 5 e 7 agora tem a edição aqui da tarde do Top Mix. A edição que mostra para você, vai tocar as melhores músicas do dia pedidas por você. São as top 4, as músicas mais pedidas da Mix Curitiba 98.3. Começando com a quarta posição.
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1: agora 5:13. Você tá ouvindo a edição da tarde do Top Mix com Alex Warren, Ordinary. E agora a gente vai lá pro Top Mix lá do ano de 2000 e quantos? Você vai ouvir a cara de 2009 agora com a música do Jay-Z e Alicia Keys. 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
0: E atenção que tem novidade de música pra você. É, a cantora Olivia Rodrigo anunciou um festival só dela. Isso mesmo, festival só dela. A Olivia Rodrigo criou um evento de música e convocou um line-up cheio de atrações femininas, escolhidas a dedo por ela. O festival da cantora se chama Daisy Chan Fields e vai contar com os shows de Stevie Nicks, Chappell Roan, Doechii, Cat's Eye, Garbage, Bikini Kill, Yeah Yeah Yes e muito mais. Como eu disse, todas as atrações são artistas mulheres ou bandas lideradas por mulheres. A ideia da Olivia Rodrigo é arrecadar dinheiro aí para instituições de caridade dedicadas à defesa dos direitos das mulheres. O festival Daisy Chan Fields, criado por Olivia Rodrigo, acontece no dia 29 de agosto, na Califórnia, nos Estados Unidos. A atitude da cantora tem sido mega elogiada já, né? Tem fãs pedindo que esse festival saia em turnês por outros lugares do mundo. Para ver essa e outras notícias, acessa lá, radiomixfm.com.br.
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2: Chegou o grande dia? Então uma dica importante, controle a ansiedade na largada. É muito comum começar acelerando pela energia da prova, mas tente encontrar o seu ritmo desde os primeiros minutos. Faça uma boa hidratação, aproveite o percurso e lembre-se, a corrida é uma parceria entre corpo e mente. Cada passo conta, cada quilômetro tem uma história. Boa prova e que venha a linha de chegada.
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11: Bora lá, motorista, tô de volta aqui na Mix com informações agora da BR-277, que segue com obras de ampliação na rodovia e com isso o trânsito mais complicado em ambos os sentidos. E por isso vale sim desviar pela Avenida das Torres ou então pela Senadora Salgado Filho, pro motorista economizar alguns minutos. 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

0: Mix agora 5 para as 6, Dua Lipa com Don't Start Now. E agora o resultado da promoção Brinca Pizza. 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Daqui a pouco tem o Mix Tudo aqui na Mix.
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2: Bora lá, motorista! Sim, de volta aqui na Mix, mais uma vez falando sobre o Contorno Sul. Quem segue com o trânsito complicado ali em direção a São José dos Pinhais, concessionária informa que é pelo excesso de veículos. A alternativa de desvio é a marginal. A Juscelino Kubitschek de Oliveira, ela flui melhor. 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
1: Caco, não sei se eu sou sensitiva ou não, mas eu tô sentindo. Talvez eu faça uma previsão pro jogo de amanhã, Brasil e Escócia.
5: Então quer dizer que você tem evidência, além de outras habilidades?
1: Não, é a seleção que tá muito óbvia mesmo.
5: Acho
1: que amanhã vai ser um jogo duro, um jogo sofrido. O Brasil vai ficar nervoso. E pode ser que o Ancelotti receba muitas críticas nas redes sociais. Só uma previsão, entendeu?
5: E eu tô achando que você já, assim, já tá prevendo uma coisa que a gente já tem um resultado do que aconteceu nos outros jogos, né?
1: Exato. Então vai a dica da Giza, mãe Giza aqui no programa. Se for pra jogar mal, paquetar.
5: Paquetar, né?
1: Paquetar. Exatamente, entendeu?
5: Não, mas agora, brincadeiras à parte, eu tenho certeza que a gente vai performar muito bem, a gente vai pras oitavas de final. Afinal de contas, o Brasil não vai parar na fase de grupo, né, Kelly?
1: Cara, parando pra pensar mesmo, tá escrito na estela que brasileiro, ele não desiste nunca.
5: Nunca.
1: Que brasileiro é muito feliz, que brasileiro tem garra e que a gente vai surpreender também. Peraí, já virei a folha aqui na abertura do programa. Uma hora eu achei uma coisa, mas agora eu senti uma coisa, uma vibração boa.
5: E você tá sentindo?
1: Eu tô sentindo. Peraí, calma, eu acho que o estúdio ele tá um pouco diferente.
5: Tá um pouco, né?
1: Não é, ET. Não é nada sobrenatural.
5: É uma vibração positiva.
1: Da cadeira do Caco?
5: É, não, na minha, tá do lado ali.
1: Na cadeira do lado!
5: Na cadeira do lado!
1: Não, entendi, achei que era na cadeira do Caco que tava vibrando. Não é, é do lado.
5: É
1: isso?
5: É!
1: Ah,
5: entendeu?
1: Caco, entendi!
5: A vibração tá emanando aqui, cara, do meu lado, entendeu?
1: Hoje o programa vai vibrar. Hoje o programa vai emanar. E você vai poder mandar perguntas pra nossa convidada de hoje. Tava escrito na estela também que ela viria nos ver. Estela, seja muito bem-vinda.
6: Muito obrigada. Nossa, que recepção linda. Tô até, nossa, emocionada.
5: Bem-vinda, a gente tava muito ansioso pela sua presença aqui, porque afinal de contas, né, quem não quer saber do futuro, quem que não quer saber um pouquinho do seu destino, que sofre por antecipação, aquela ansiedade que bate, sabe, você quer saber se um projeto vai acontecer, se uma oportunidade vai aparecer, eu tenho certeza que a galera já tá mandando um áudio pra gente, né, Kelly?
1: Exatamente, é o seguinte, então pra quem tá chegando agora, você tá no carro, tá trânsito, tá voltando pra casa, tá se preparando pros jogos amanhã, tá aí ansioso, tá ansiosa, passou por um dia difícil, tá numa fase difícil, tá numa fase boa, não interessa. E o que interessa é que você pode ter uma luz hoje no programa, porque a gente convidou a Estela do canal, tá escrito na Estela. Inclusive, eu conheço o canal, tá? Maravilhosa! Já assisti vídeo sobre Libra? Pois é, várias coisas já clarifiquei no seu canal. Quando eu soube, a nossa produtora mandou, Giza, conhece? Eu kkkkk, conheço. Tá escrito na Estela. Agora, o que eu não sabia que tava escrito é que você colaria no programa um dia.
6: Ai, muito obrigada.
1: Ela faz previsões, né?
6: Sim.
1: Sempre sobre os signos, junto com o tarô ali. E tem uma explicação muito boa em tudo. Só que, Caco, muitas pessoas falam assim. Vamos lá, porque a gente vai desmistificar muita coisa aqui com a Estela. E com o nosso pouco conhecimento sobre tarô. Quem já jogou tarô na live, levanta a mão.
5: Eu já joguei.
1: Eu também já joguei. Você no carro já jogou? Ai, Jesus, isso não é coisa boa. Você já jogou? Então você não pode dizer se é coisa ruim ou coisa boa. Porque nós somos feitos e somos de energia.
5: Sim.
1: E a energia ela emana. E a carta é parte disso, né, Estela?
6: Com certeza. É, ajuda a gente a tomar decisão também. A partir do momento, o tarô, ele dá uma clarificada sobre a crença que você está tendo naquele momento, a energia que você está emanando naquele momento.
1: Então, exato.
6: Ele vai te ajudar a olha, com o pensamento que você está tendo agora, a decisão que você tomar a partir daqui, se você for para a esquerda, vai acontecer isso, isso e isso. Mas se você não for, também pode acontecer isso, isso e isso. Mas gente, a decisão está na sua mão.
1: Aí, viu? Causa consequência. Só que a diferença, sem o tarô, a gente vê só um lado.
5: É, exatamente.
1: Com o tarô, a gente tem possibilidades, a gente escolhe, entendeu?
5: É, exatamente. É tipo aquele estilo efeito borboleta.
1: É, o filme.
5: Não é?
1: É um filme, explica pra galera.
5: Exatamente. É um filme que ele conta uma história de um personagem que ele tem dois caminhos a seguir. E aí, esse filme, ele mostra esses dois caminhos paralelamente. Se ele tivesse escolhido um caminho e se ele tivesse escolhido o outro. E aí, você vê que é completamente diferente. Ou seja, é uma vírgula que você muda no texto, a sua vida vira de ponta cabeça, literalmente.
1: Exatamente. Então, hoje a gente vai clarificar junto com a nossa querida Estela aqui no programa. Você trouxe tarô, né?
6: Trouxe tarô, trouxe baralho cigano, que é fofoqueiro pra caramba.
5: Ih, olá!
1: Baralho cigano. É fofoqueiro?
5: Ele é fofoqueiro, assim?
6: Ele tipo, conta tudo.
1: Mas peraí, o que, que a gente precisa pra saber? Por exemplo, se eu quiser uma fofoca, eu tenho que trazer datas pra você jogar o baralho? Como é que funciona pra nossa audiência saber como participar?
6: Você... Nome completo, data de nascimento e uma pergunta boa, pelo amor de Deus. Não me vem com...
1: Coisa subjetiva, né?
5: Placar do Brasil amor. Contra Escócia.
1: É.
5: Aí complica, né?
6: Oi?
5: Tipo assim, Estela, qual que vai ser o placar do Brasil contra a Escócia? Não é esse tipo de pergunta, né?
6: Não. Tem que perguntar se o jogo vai ser bom, se vai ser positivo pra Escócia. Se o
1: porque resultado... é sobre energia, gente.
6: Exato.
1: Porque se fosse sobre números, eu não tava aqui, nem o Caco, nem ela, nem ninguém, né? A gente estaria milionário jogando aí, né?
6: Se não fosse é pra trazer os números da Mega Sena, usaria pra mim, minha gente.
5: É, mas é óbvio. Mas é o seguinte, querido, eu já tô aqui com o Instagram aberto, a Yas também tá aqui já preparada. A galera pode mandar a sua pergunta, tá? Nas DMs do @mixtudonamix no Instagram e aproveita e já segue a gente. Lembrando, hein?
1: Lembrando.
5: Nome, sobrenome e data de nascimento. E a pergunta. Lembrando que a Estela acabou de falar, também não precisa fazer as perguntas mais cabeludas aí.
1: Então vamos combinar o seguinte. Quer fazer a sua pergunta? Porque durante o programa, na live, ela vai ficar respondendo as perguntas e jogando tarô pra galera. Você vai entrar em youtube.com/@mixtudonamix. Esse é o nosso canal. A gente, às vezes, né, muita gente tá confundindo que entrava lá no canal da Mix. Rádio Mix FM. Sempre transmitíamos lá. Mas agora a gente tem o nosso próprio canal. Então, pra gente conseguir ler suas mensagens, é, de novo, youtube.com/@mixtudonamix. Entrou errado no canal da Mix, tem problema, tem um link lá. Clica aqui, vai ser direcionado aqui pra você bater um papo com a gente. Queremos perguntas. Por exemplo, vou mudar de emprego? Saio desse emprego?
6: É,
1: meu relacionamento tá fadado ao fracasso? Vou terminar? Devo terminar?
6: As intenções de tal pessoa são boas pra mim?
1: Que mais?
6: O relacionamento pode ter futuro? Se quiser saber sobre amor, o relacionamento pode ter futuro? As intenções são boas?
1: Caso ou não caso?
6: Exato.
1: Tem possibilidade disso?
5: Mano, vou te falar que esse é um atalho, hein? No relacionamento amoroso. Né, porque você já tá naquela dúvida, falando, não sei o que, já vem aqui com a Estela, já tira a dúvida logo de cara, já corta o caminho aí, né?
1: Exato, tá escrito na Estela, esse canal incrível, depois todo mundo dá aquela pesquisada, porque ela sempre traz, né, as previsões pros signos, junto com o baralho, e assim, é semanalmente, né, você sempre tá soltando ali, né, muito conteúdo, né?
6: Sim, muito, tem leitura intuitiva, tem leitura pros signos, tem escolha a sua leitura, que é um quadro que a gente... Você pode escolher entre monte 1, monte 2, monte 3 ou monte que chama a sua energia. Aí você vai lá e você recebe sua mensagem. Tem a minha equipe que agora também, caso você queira também fazer uma leitura direto, tem a minha equipe que atende. Enfim, eu não paro, eu tô no mercado aí, então...
1: Ai, que demais, galera. Então, live, comece a mandar agora. Vai, @mixtudonamix, youtube.com/@mixtudonamix. Pode mandar também áudio no meu, giza.on. Pode mandar no do programa, @mixtudonamix. E vamos às previsões com está escrito na Estela. E a gente tem pouco tempo, hein? Uma hora é pouco. Ai,
5: uma hora é pouco. Já chegou pergunta aqui na nossa live, hein? Manda agora, segura, faz pra live. O que, que você quer fazer, querido?
1: Vamos começar com fofoca. Ok, ok.
5: Ok, ok.
1: Queremos o baralho cigano na live,

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1: Caco, será que amanhã vai ser gol atrás de gol? Na boa, vai, vai.
2: E que, você vai ter chuva de gol?
1: É, do Brasil, pelo menos, né? É o que a gente espera pra vida.
2: Eu
1: igual,
2: acho...
1: Igual a nossa música da Copa,
2: cara,
1: gol atrás de gol.
2: Eu acho que o Brasil tá começando a engatar, tá começando a aprender a jogar numa Copa do Mundo de novo.
1: Eu tenho uma pergunta pra nossa querida Estela.
2: Então manda.
1: Então vamos entrar nesse clima. Estela, o negócio é o seguinte, nos jogos, né, os primeiros do Brasil, a gente percebeu ali a galera mais perdida do que tudo, né?
3: Sim.
1: E aí vem muitas polêmicas em relação a quem devia estar jogando, que, aliás, tem até falas de alguns técnicos aí, inclusive narradores falando que é a pior seleção, né, até aqui. A minha pergunta é, o Brasil, ele, nas cartas, nesse fofoqueiro aí que vai entregar agora, melhora a partir de amanhã em campo? Vai rolar uma organização ali ou vai ser duro?
2: Eu já ia pra uma pergunta mais direta.
1: Qual que você ia fazer? Vai?
2: Não, vai na próxima.
1: É,
2: deixa
1: eu quero saber se vai rolar.
3: A partir de amanhã, se a seleção melhora o desempenho no jogo.
1: E, né? É, desempenho é a palavra. Porque assim, se não for pra melhorar o desempenho, pra que tá, né? Vamos ver. Vai, Estela. Vamos ver se o Brasil vai melhorar a partir de amanhã, hein? No jogo contra a Escócia. A gente tá aqui com o Baralho Cigano, o Baralho Fofoqueiro, segundo a Estela. E ela tá tirando as cartas nesse momento. E você que tá aí acompanhando no carro ou em casa, pelo dial, pelo nosso aplicativo, entra no youtube.com/@mixtudonamix, que enquanto a gente toca música, tá tendo previsões aqui ao vivão e a galera tá mandando perguntas e ela tá respondendo. Vai que é tua, Estela!
3: Olha, amanhã o desempenho do jogo vai ser um pouco melhor. Eles estão mais confiantes, né? Que é o que tá me mostrando aqui nas cartas, e também isso combina muito com o último jogo que a gente desempenhou muito bem. Então, a seleção tá num mood mais confiante e a gente vai ver isso muito em campo, assim. Eles... É... Eu vejo que eles vão ganhar.
1: Olha, ah, que ela já trouxe pra... Ok, ok.
2: Notícia boa. Então, pelo menos o bolão, a gente não sabe o placar, mas que vai ganhar, vai ganhar.
1: Quem apostou que o Brasil ganha? Ah, você apostou ou não apostou? O Brasil ganha.
2: Mas agora...
3: Amanhã,
2: não...
3: sim. Eu
1: amanhã.
3: Não eu não disse o resto.
1: Amanhã, sim.
2: Então, essa é a pergunta que tá todo mundo querendo saber. O Brasil vai ser hexa, finalmente, depois de 24 anos de jejum. Mas, será que se a gente tiver uma previsão agora, a galera não vai dar aquela desanimada, sabe? Vai ficar meio pneu murcho ali assistindo o jogo, já com
1: a
2: cabeça baixa?
1: A gente critica, vai chegar neles a crítica e vai que eles melhoram.
2: Não, mas aí, pô, a gente tá aqui pra ser a seleção canarinho, não o cornetinho, entendeu? De ficar cornetando toda hora.
1: Ó,
2: tem que torcer, né?
1: Chegou um áudio
2: então,
1: aqui. Vambora, vamos de áudio pra Estela, vai. Tá escrito na Estela, gente, o canal dela no YouTube. Vambora. Será que é da Copa essa pergunta? Não sei se é da Copa, a gente vai analisar agora. Porque assim, muita gente também quer trazer perguntas da vida pessoal e podem trazer, tá? Só não se esqueçam de mandar o nome e a data de nascimento, que aí ela joga as cartas aqui. A gente tá no Baralho Cigano, vambora.
2: Bora.
1: Barbada, não tem áudio? O cabo tá fraco.
2: Eita, lasqueira.
1: O cabo tá fraco, o que que acontece?
3: Vamos mandar energia.
1: Energias pro cabo funcionar.
2: Ó, mas tem pergunta aqui também na live, hein? Se quiser, eu já posso mandar uma boa aqui, hein?
1: Vai mais uma, porque a gente vai pro intervalo.
2: Opa, essa é boa aqui, ó. Felipe de Siqueira Paiter, de 7/11/2001, mandou aqui. No meu trabalho... Ih, caramba, pulou aqui, ó. No meu trabalho vem demissão ou promoção?
1: Eita.
2: Essa aí é... É daquelas brabas, né?
1: Demissão, mas, promoção, foi muito bom.
2: Cara, se tem demissão, você deve estar forçando a barra aí, sei lá.
3: Felipe,
2: fica a dúvida aí.
3: Olha que eu sou reta e direta, eu não sou de ficar mandando recado, não. Que se tiver, eu vou falar, hein?
1: Então vai, Estela. Vai,
2: isso é o enforcado, brincadeira, gente. Não
1: o
2: sabe.
1: Enforcado tá de cabeça pra baixo. Ih, que será isso, hein? Vamos ver quais são as cartas. Ela tá tirando aqui ao vivão, gente. youtube.com/@mixtudonamix. Já vai se inscrevendo aí no nosso canal, tá? Dá aquele like pro nosso conteúdo chegar mais longe. Vem conhecer o trabalho da Estela aqui com a gente no Mixtudo. Saiu? Temos as cartas? Ai, meu Deus do céu.
2: Ih, a cara dela já foi aqui de surpresa,
1: demissão,
2: hein?
1: Demissão ou promoção? Pergunta
2: do
1: nosso ouvinte.
2: Caramba.
1: Quer que eu vá pro intervalo?
2: Eu acho que ele vai ver a CEO, não sei.
3: Solta a vinheta aquela.
1: Não, solta a vinheta, acabou. Já disse tudo, né? Ah.
3: Nenhum nem outro. O que tem é o fato de você... Me parece que você tá muito sobrecarregado, né, Felipe? Então... Eu, se fosse você, começava a pensar se de repente não é hora de você procurar outro lugar.
2: Aí, tá
1: não
2: vendo?
1: Depender da empresa.
3: Exato.
1: Pra algo.
2: Porque tem uma coisa também, tem determinadas empresas que você tá num patamar que você não sobe mais. Também acontece isso, né?
1: Estagnou.
2: Estagnou.
1: Eu tenho um conselho pra ele então, da Mandisa.
2: Manda.
1: Se saia, rapaz.
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13: 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Bora lá, motorista, de volta aqui na Mix com informações da Rua Brigadeiro Franco, trânsito bastante complicado desde Emiliano Perneta até o acesso a Martim Afonso, isso pelo excesso de veículos, quase 15 minutos para percorrer essa lentidão, vale desviar pela Rua Visconde do Rio Branco. 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
1: 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Aliás, tudo é da nossa conta nesse programa. 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
1: Eu não vou nem tocar música, Caco, porque esse programa precisa muito da Estela, entendeu? Pois é, e agora a gente vai chamar a Estela, vamos nessa, porque a gente tem previsões hoje no programa, né?
2: Tem previsões, a galera tá mandando, inclusive, na nossa DM aqui no @mixtudo na Mix. Posso mandar mais uma, então?
1: Mais uma. O negócio é o seguinte, pra quem tá chegando agora, previsões e astrologia, com tá escrito na Estela, a Estela, nossa taróloga, que tá aqui também, né? Ela já trouxe algumas previsões na live, algumas aqui no ar, e tá na vez de quem? Quem fez a pergunta e mandou a data?
2: Ó, a Fernanda Caos mandou aqui na nossa DM do @mix, tudo na Mix. Oi, tem uma entrevista sexta agora. Esse é o trabalho certo pra mim? Fernanda Caos de Assis, 16/01/1982.
1: Você tá
3: ótima
1: maluco?
3: Pergunta, Fernanda.
1: Foi diretona, ótima, né, Estela?
3: É o trabalho certo pra mim, a energia certa pra mim. O que não for certo pra mim, eu não quero. Olha só que legal.
1: Que da hora, eu acho isso. Então, Alba, esse aí é o fofoqueiro?
2: Ó, e o bom que ela já tá vibrando positivo, pelo que eu entendi aqui na mensagem, né? É isso.
1: Baralho cigano, ela tá jogando aqui, meu Brasil, você tem alguma dúvida sobre a sua vida, seu relacionamento, seu trabalho? Manda sua pergunta no youtube.com/@mixtudonamix. Tem áudio também, depois dessa resposta da Estela, a gente vai pro áudio também. Aproveita pra seguir a gente no @mixtudonamix, a gente quer bater 50k, tá? 50 mil seguidores. E aí, Estela?
3: Com certeza.
1: Aê! Vai que é tua, nosso ouvinte! Já vai pronta pra entrevista.
3: Aqui pede pra você ir bem confiante nessa entrevista, que fala também que é pra você... A hora que você for conversar com a pessoa, pra você ser clara nas suas palavras, tem muita carta de tranquilidade e energia positiva. Então, o que me vem aqui é você conversando. Sabe quando você vai fazer uma entrevista e se prepara e, sabe, passa a energia boa pra outra pessoa, pra que ela fique bem também, pra que ela escolha você também, porque é o trabalho certo pra você, sim.
1: Quando a energia tá ali pra gente, ó, a gente tem que aproveitar. Estela falou tudo, vamos de áudio?
2: Bora!
1: Caramba, o programa tá demais, hein?
15: Oi, Giz, oi, Caco. Oi. Meu nome é Giziane Fernanda da Silva Miranda, nasci dia 29/6/92. Eu queria muito fazer uma pergunta. Eu sou cigana, meu avô era cigano de sangue. Eu jogo baralho, faço dança cigana há 15 anos, mas eu não consigo jogar o baralho pra mim. Eu tenho uma certa segurança e fico um pouco receosa das coisas que eu tô vendo, de serem uma interpretação minha e não do que realmente o baralho quer dizer pra mim. E eu queria pedir pra essa pessoa que tá com vocês, desculpa, eu esqueci o nome.
1: A Estela.
15: Mas pra ver no baralho, eu tô num trabalho que eu ganho muito bem, que é um trabalho muito bom, melhor do que eu já tive em toda a minha vida. Mas que eu não tenho mais pra onde crescer, não tenho mais pra onde evoluir, já conheço tudo que eu podia aprender nesse trabalho e eu queria saber se é hora de buscar rumos novos, né? De sair desse emprego e buscar novas oportunidades ou empreender, sair, né? Pra conseguir mudar de vida.
1: Vamos lá, vai jogar o baralho, Caco. E a gente vendo tudo ao vivo, gente. Ela tá jogando real aqui mesmo. Ó, cola na live.
2: Pelo menos aqui as cartas são bonitas, hein? Pelo que eu tô vendo aqui, já tô dando spoiler.
1: Exatamente. Esse é o baralho cigano aqui da hora. A família dela também. A avó, né? Ou a mãe que era cigana, ou o pai, enfim. Da família dela. E sabe uma coisa interessante, galera? A Estela tá tirando as cartas aqui. Ela falou que ela mesma não joga pra ela por conta da interpretação. Pode ser tendenciosa. E é verdade, né? A nossa emoção, ela pode atrapalhar na hora dessa interpretação, porque acaba indo pra um lugar errado. Então, a Estela agora vai resolver isso pra ela, pra nossa ouvinte.
3: O que eu tô vendo é que tá na hora de você alçar, assim, voos novos, mas me vem aqui pra você empreender. Não me vem pra você procurar...
1: outra empresa.
3: Exato.
1: É hora de empreender, a OCNPJ. Oiê, tudo bem, sumido? Tenha coragem, né? Você tá dizendo
3: exato,
1: isso?
3: É,
1: já fica
3: coragem.
1: Uma luz aqui pra você.
3: E aí, as cartas que saíram aqui, que eu, enfim, eu não sei se você tá pela rádio, você não sei se você tá pelo YouTube, mas as cartas que saíram pra mim aqui, vem me contando muito que você sabe disso, só que ao mesmo tempo é como se fosse você precisasse esperar o tempo certo, porque você tá meio que numa zona de conforto, né? Então o tempo certo, assim, esse é meu momento. Eu senti que eu cumpri todos os meus papéis aqui, que agora, a partir daqui, eu não vou dar mancada com ninguém, eu entreguei tudo que eu precisava entregar e tal, e aí a partir daqui eu vou me embora. Então, pra planejar a tua saída, aonde você tá?
1: Começa a mudar essa visão aí, exato, a partir da Estela.
2: É isso, a galera tá mandando inclusive aqui no nosso chat, mas eu vou avisar a galera que tá com a gente do YouTube, não adianta flodar, porque tem pessoas que estão mandando aqui mais de 30 vezes a mesma mensagem.
1: Aí não dá.
2: Aí não dá, né? Então eu vou dar prioridade pra quem tá mandando uma vez só, fechou?
1: Então,
2: mas tem
1: bora.
2: Mais aqui que a galera mandou também via DM, quer ver, ó? Vamos
1: mensagem?
2: Lá.
1: Nossa, tá bombando aqui.
2: Tá bombando,
1: hoje,
2: ó. O André Chaves mandou pra gente. Oi, Caco, oi, Giza. Queria saber se eu vou conseguir mudar de profissão. Eu tô tentando entrar em outra faculdade. Quero saber se vai dar certo. O nome dele é André Chaves da Silva. E o nascimento, 17 de setembro de 1988.
1: Okay. Vamos lá, meu Brasil. Ó, só lembrando aqui que enquanto ela joga o baralho, ô Josias, você me mandou uma mensagem aqui, mas a sua pergunta, ela não tá direta, a gente precisa, né? Ele só falou o que espera na área profissional. Não, a gente precisa saber o que você quer, porque aí sim a gente consegue responder, porque hoje a Estela tem pouco tempo pra responder muita gente. Então, continuo nessa área? Não continuo nessa área? É aqui que eu vou ficar? Devo sair? E não um geralzão que me espera, porque a gente não tem tempo pra esse tipo de pergunta, tá? Vamos lá, Estela, soltando as cartas
2: aqui. O nome dele de novo?
1: A pergunta.
2: A pergunta, vamos lá. Voltando aqui, ó. É, se ele vai conseguir mudar de profissão, porque ele tá tentando entrar em outra faculdade e tá querendo saber se vai dar certo. Acho que ele tá querendo migrar pra essa faculdade pra mudar de profissão, né?
1: É, pode ser.
3: É porque eu tô vendo como se o trabalho dele atrapalhasse muito isso de fazer, entende? Eu tô vendo como se ele tivesse muita dificuldade. Por exemplo, o trabalho atrapalha o horário dele fazer a faculdade, a coisa toda pra ele migrar.
2: Olha só.
3: É. E ele tem que ser insistente pra isso acontecer. Conseguir, ele consegue, mas ele tem que ser muito determinado pra ele conseguir migrar de profissão e conseguir fazer outra faculdade e tudo certo. Senão...
2: Então, na verdade, o trabalho atual dele tá atrapalhando ele de estudar para uma nova profissão, é
3: exato.
2: Isso? Olha aí, André, tá dada a dica, hein?
1: Vou fazer uma pergunta pra uma pessoa que eu amo muito.
2: Manda.
1: Vou aproveitar que não é todo dia que a gente tá escrito na Estela aqui, não. Vamos lá. Juliana Eugênia de Souza,
3: okay.
1: 21/6/85.
3: Okay.
1: Ela vai encontrar um grande amor?
2: Uau!
1: Ou um novo amor na vida, um amor de verdade.
2: Ou você poderia falar se você vai ter um novo cunhado ou cunhada,
1: pode
2: quem
1: ser.
2: Sabe? Também pode ser.
1: É isso aí, arrasou! Verdade. Vamos ver o que as cartas dizem para minha Jualipa.
2: Jualipa?
1: Isso é da hora. Vamos lá, porque eu tô falando isso, gente, porque tem muita gente que já desacredita no amor, né? Mas o amor tá aí pra todo mundo, vambora. O difícil tá sendo achar a gente, né? Porque o que tem de papagaio conversante...
2: É verdade, né?
1: Cara.
2: Então, mano, estão falando que a galera chega na balada, ao invés de trocar ideia, fica no celular?
1: No
2: que parada é essa, meu?
1: É isso aí, cara.
2: Tá errado.
1: As cartas dizem o quê? Tá
2: vamos
1: escrito
2: lá?
1: Na Estela. Ai, meu
2: opa!
1: Deus, que carta é essa?
2: Meu, vai chegar tipo um Brad Pitt na vida dela,
1: hein?
2: Que
1: é isso? É o Brad Pitt?
3: É a carta dos sentimentos, você tá vendo aqui na minha frente,
1: meu
3: eu puxei.
1: Deus, que carta bonita. É um olho, gente, um olho grandão.
3: Coração com um olho no meio.
1: Caramba, ai, vamos ver o que diz, hein?
2: A Jualipa já tá feita.
1: A Jualipa já tá feita, mano.
3: E se fosse você, não se preocupa. É que assim, aqui me mostra que sua irmã é bem seletiva, é. No sentido de relacionamentos, assim.
1: Uhum.
3: Ela demora pra confiar, ela demora pra se apegar e a coisa toda, né?
1: Uhum.
3: Ela tem uma energia, aqui me mostra como se fosse uma energia sociável, mas não é todo mundo que consegue se aprofundar. Ela pode até ser uma pessoa sociável, mas pra você passar ali pra ela se apegar...
1: Vai aí. Então ela tem que se abrir, é isso que você quer dizer?
3: Não, é o jeito dela, é o jeito que quem for se aproximar dela vai ter que se acostumar com isso. Então,
1: ah,
3: cada
1: entendi.
3: Tampa tem a sua panela, gata.
1: Mas se tem um olho com coração, significa que vem um amor?
3: Vem.
1: Vem um amor vem pra aí. Dua Lipa?
3: Só demora um tiquinho.
1: Oxi, porque você tá devagar. Eu falo que os homens estão devagar, vou te falar, viu? Devagar não.

0: foi o forninho que caiu, não foi o microfone. Foi, caiu
1: tudo, cara.
0: Gente, o Caco fez uma pergunta que o microfone caiu. Ela deu a resposta, o microfone caiu.
1: Literalmente.
0: E tem a ver com o microfone.
1: Tem a ver com o microfone.
0: E tem a ver com música.
1: Tem a ver também.
0: E tem a ver com o NX Zero.
1: Ai, meu Deus! Ai!

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0: Kelly. Ela vai explicar por que o microfone caiu. Como é que uma banda volta com o microfone caiu?

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4: Bora lá, motorista. Sim, de volta aqui na Mix com informações do Centro Cívico. Trânsito mais lento ali para quem passa na rua Dr. Roberto Barroso e na Aristide Teixeira. Quase 15 minutos para passar pelo trecho de menos de 1 quilômetro. Quem tem como destino o Juvivê pode desviar ali pela rua Carlos Pioli e também pela deputado Mário de Barros. 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
5: Hoje no programa é astrologia e previsão. A gente tá recebendo aqui a Estela do canal Tá Escrito na Estela. Inclusive, ela faz um trabalho incrível lá no YouTube. Tem muita gente mandando perguntas aqui. Ela tá com o nosso fofoqueiro na mão, o Baralho Cigano. Já respondeu muitas perguntas chocantes. Microfone já caiu, a minha boca já secou. Tô com medo de fazer pergunta, mas tem uma pergunta aqui, Estela e Caco.
6: Você já viu que o bagulho é sinistro, né? Então, mano, se não quer saber, não pergunta, mano.
5: É no box, que é um jab, boom, direto?
6: É tipo assim, mano. Se mandar uma pergunta pra Estela aqui, achando que você vai mandar um peru e vai ser um pavão, não vai. Entendeu? Pode sair o peru ali mal assado, inclusive.
5: E o bom, Estela, que você vai mesmo, né? Você fala mesmo, né? O negócio mandou falar, você fala mesmo, né?
7: Eu não posso, eu tenho um compromisso muito sério com a verdade.
5: Então se agora, eu... te falar uma coisa. Já que você é muito sincera, a Luciene mandou o seguinte. Será que eu consigo salvar meu casamento de 13 anos? Luciene Dias de Souza Prado, 10 de 5 de 1979. Vamos lá.
7: Que
5: as cartas estão vindo aí. Boa sorte, que a Estela tá ok, mano. Entregando tudo. Você tá maluco. Brasil, Brasil. Muitas perguntas na live. Já vão seguindo ela aí nas redes sociais. Qual que é o teu arroba, Estela?
7: Arroba tá escrito na Estela.
5: O arroba dela também no Instagram, o arroba tá escrito na Estela, pra quem depois quiser fazer consulta com ela, acompanhar o trabalho dela, mandar mensagem, porque hoje a gente não consegue atender todo mundo. Mas agora a gente vai saber sobre a Luciene. Será que ela consegue salvar o casamento de 13 anos? A Estela vai dizer, ai, Caco, imagina, você tem que mudar totalmente o rumo da tua vida, porque as energias... Mas sabia que a gente tem que se ligar nessas energias. Você tá dizendo, provavelmente, o tarô, ele sempre constata algo que a gente já sente, mas não consegue interpretar.
6: Com certeza, né? É o tipo de campo magnético que você tem em volta de você ali. Inclusive das pessoas que te cercam também é importante, hein?
5: A cara dela tá preocupada,
6: Brasil. Tá preocupada, cara.
5: youtube.com/@mixtudonamix, mande sua pergunta, entra no nosso canal, porque hoje a gente tá recebendo a Estela. Amanhã a gente recebe outra pessoa, e outra pessoa, e outra pessoa, porque nesse programa tem muito conteúdo, e a gente quer ajudar vocês também em outras áreas da vida aqui com a nossa Estela, como tá escrito, né? A Estela foi pra outro lugar, meu Deus. Eu acho que ela foi lá no dia que eles se casaram. Vai, Estela, vai que é tua.
7: Eu falei que minha cabeça funciona diferente.
5: Estela do céu,
7: né?
5: Você foi embora, precisei te buscar.
7: Então
5: é triste.
7: Você vai tentar muito. Você vai... Continua tentando. Você vai tentar muito. Eu tô te vendo muito ansiosa aqui. Eu tô te vendo muito... O que mais que eu posso fazer? Porque depende... Aqui me vem muito... Uma casa tá em jogo. Não é um lar, uma família, mas talvez uma casa física. Enfim, a parte financeira e essas coisas. A sua parte financeira. As cartas dizem que sim, mas o que eu sinto é cuidado com aquilo que você está tentando sustentar. Porque às vezes a gente fica tentando segurar uma coisa e fica tentando segurar a areia.
5: Ela tá... Resumindo, minha amiga, solta essa areia. Ela já tá escorrendo pelos dedos, não é? Solta essa areia, que tem muita gente boa nesse mundo também. Vambora. Tem mais? A Yas já sinalizou aqui que tem áudio.
6: Tem áudio, tem bora. Áudio.

0: Vambora. Ai, meu Deus.
1: Boa noite, Mix Tudo.
0: Boa noite, meu amor.
1: Aqui quem fala é Cristel Caroline, nascida no dia 10/4/1995. Gostaria de saber se algum dia você é feliz de amor ou, infelizmente, ainda virá algumas confusões. Beijo, Mix Tudo.
0: A Estela já
2: que
0: tá
2: simpática.
0: Rindo. Fofinha, né? Tem uma galera que eu vou te falar, viu? Tá segurando a areia e ainda tá sorrindo, né? Quantas vezes você, ouvinte do Mix Tudo, já segurou a areia e riu disso? Às vezes é melhor rir do que chorar. Vamos saber o que o baralho cigano vai trazer.
2: Meu Deus do céu, que simpática. Adorei a simpatia dela.
0: Vamos saber agora. Galera, e vai seguindo o arroba Mix Tudo na Mix também, hein? A gente quer bater 50 mil seguidores.
2: Bora ajudar
0: para o nosso conteúdo chegar cada vez mais longe. E cola com a gente no youtube.com/mixtudonamix. O que você quer saber? Tá escrito na Estela, tá jogando as cartas aqui ao vivo no Mix Tudo. Se você gosta de imagens, né, Caco? Cola aqui com a gente.
3: Cola aqui com a gente. Inclusive, tem uma pergunta muito boa aqui que eu tenho que fazer na sequência, hein?
0: Nossa, demorou, hein? Ó, você capricha na pergunta, que a gente tá aqui com muitas e a gente tá escolhendo mesmo. Sabe, uma que favorece a pessoa que tá realmente na dúvida, sabe? No sentido que é pra salvar a vida de alguém. Então, vamos lá. Saíram as cartas. Eu tenho medo.
3: A sobrancelha sabia? Levantou aqui. Levantou, olha, não sei não, hein?
0: Sobrancelha da Estela levantou. Vamos lá trazer a carta.
2: Amiga, você precisa focar mais em... em pessoas que te tragam segurança. Porque aqui me vem você tentando buscar alguns relacionamentos, né? Como é que eu vou explicar isso? Porque tem, às vezes eu preciso ser mais tranquilinha com as palavras, porque a porrada vem. Mas quando você pergunta se algum dia você vai ser feliz no amor, aqui me fala muito que a chave da felicidade do seu amor tá na sua busca. Às vezes você busca uns relacionamentos que você quer puxar a pessoa, ela tá lá embaixo, você quer puxar a pessoa e quando você resgata ela, quando você vê, você tá triste, a pessoa levantou, foi embora e você tá ali, fica triste porque a pessoa...
0: foi embora.
2: Você conseguiu levantar ela e ela foi.
0: Ou seja, tá preparando pro próximo. Ah, micro-ondas, esquenta pro outro comer.
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1: É, galera, só pergunte pra Estela se você tiver afim de saber mesmo. Caco perguntou, o microfone caiu.
2: Caiu o microfone, o forninho, tudo. Você eu perguntou...
1: A minha orelha tá suando, eu nunca suei a orelha. Atrás.
2: Tá suando agora.
1: A orelha, porque a resposta... Tô com calor, tô com fogo, não posso falar onde.
2: Não.
1: Tô coçando a minha testa. Algo vai acontecer.
2: Vai acontecer. Vai acontecer pro bem, né?
1: Gente, o tarô é muito da hora. A gente tava falando aqui sobre a importância, né? Da gente se conectar com as energias que estão disponíveis pra gente. Muitas vezes, por conta de tanto barulho, tanto trabalho, faz isso, faz aquilo, a gente não consegue silenciar pra pensar e entender pra onde a gente deve seguir. E o tarô é uma ferramenta incrível, com um profissional incrível, pra te dar aquela luz que às vezes você precisa, não é não, Estela?
3: Exato.
1: E tem que aproveitar.
2: Tem mais pergunta aí, Keri?
1: Chegou uma pergunta aqui.
2: Eita.
1: Tá pronta?
2: Lá vai. Manda.
1: Meu Deus, me inscrevi para uma vaga de estágio em uma empresa dos sonhos. Queria saber se vai dar certo. Franciele de Souza dos Santos, 4/3/2004. Última pergunta de hoje aqui no Mix Tudo. Eu vou fazer uma também, mas aí eu vou fazer depois, no particular. Tô cansada dessa exposição. É. Tô vermelha, falaram que eu tô nervosa.
2: A gente deveria ter, antes de começar o programa, falar assim, a gente não vai perguntar nada. Deixa pra lá. O benefício da dúvida também é bom.
1: Eu vou fazer uma ligação. Na
2: calma. Eu tô vendo, eu te conheço, hein, querido. Você tá com a cara, você tá pistola, hein?
1: Vou falar, era pra estar comigo esse processo, cara.
2: Cadê o negócio,
1: ô,
2: cara?
1: Ô, rapaz.
2: Qual é que é?
1: Tá jogando as cartas aqui.
2: Vamos
1: a
2: ver.
1: Estela. Caramba, me deu um calor. Que é isso, Brasil? Depois eu falo, isso não é... É, se eu tivesse aqui no estúdio, vocês iam ver. A energia, a vibração é outra.
2: Tá demais, cara.
1: É, vai
2: tá
1: lá, demais. Estela. E ele consegue entrar? Olha. A Franciele do caso?
3: A sua vaga de emprego dos sonhos é outra. Pode ser, talvez não seja essa vaga, pode ser em outro lugar. Abre sua mente, é o que tá pedindo.
1: Resumindo, não é, tá? Não é, vamos trabalhar com a verdade, porque ela foi muito sincera comigo com o Caco, assim que a gente tem que ser com os ouvintes, né?
3: Vamos lá, não é. É porque tá me pedindo pra falar, pra que... É porque às vezes a gente determina pra... Ai, é essa empresa, esse cargo. E às vezes a gente precisa abrir um pouco
1: possibilidades,
3: mais.
1: Possibilidades, né?
3: Exato, abre possibilidades.
1: Alguém mais quer fazer uma consulta com a nossa querida Estela? É boa pra caramba, gente. Tô mandando eu tomar um chá de picão. Ah, sai fora, eu tô de boa.
2: Qual que é, mano?
1: Chá de picão, tô de sai boa, fora. Nem gosto. Estela, pra galera marcar consulta com você, pra acompanhar você nas redes sociais. Inclusive, parabéns pelo seu trabalho. Foi muito da hora ter você aqui no... Foi, Caco?
2: Demais.
1: Na verdade?
2: Já tô com um monte de pergunta que eu quero fazer agora. Fala, tá bom, agora você não volta, o que eu vou fazer?
1: Dá um presente pra mim, Caco. Uma pergunta pra cada um?
3: Com certeza.
1: Nos bastidores?
3: Com certeza.
1: E se eu desmaiar? E se a minha outra orelha ela suar?
2: A Yas também tá querendo.
1: Por enquanto tá a direita suando. Se a outra... Quer ver suar a orelha?
2: Pelo amor de Deus, daqui eu tô suando tudo.
1: Nem vou falar como suar a bunda, né, Caco?
2: Não, porque não como suar nada. Tá, tô.
1: Estela, pra te seguir nas redes sociais...
3: @ tá escrito na Estela e tem o número de WhatsApp lá. Nós temos também 9 tarólogos tão bons quanto eu.
1: É.
3: Nós temos uma astróloga também muito boa e temos uma numeróloga. Então,
1: tem
3: além de tem mapa astral que dá pra fazer, tem mapa numerológico, tem consulta por videochamada, tem consulta pelo WhatsApp que você consegue ver enquanto as meninas estão jogando lá.
1: Que legal.
3: Tem tudo.
1: Ó, se você tá aí agora no trânsito, se você erra até com aquele aplicativo, o caminho, imagina da tua vida, né? Porque eu sou essa pessoa. Eu coloco aquele aplicativo pra achar a rota, eu erro com ele. Então você imagina
2: Deus.
1: Na minha vida, né? Isso aí, galera. Todo mundo seguindo. Tá escrito na Estela. Vai lá, segue no Instagram. A gente vai fazer uma foto agora, vai marcar você também, tá, Estela? E, gente, tem vídeo sempre no canal dela. Eu já era fã, já acompanhava. E agora, mais ainda, conhecendo. Porque, assim, um bom profissional, quando sai das telas e vai pro ao vivo, ali ele fala, cara, é bom mesmo. Então, parabéns, viu, Estela?
3: Eu que dou parabéns pra vocês. O clima aqui é incrível, a energia aqui é incrível. Continue assim. Eu já acompanhava, agora vou acompanhar mais ainda.
1: Ai, que delícia!
3: Ai, quando quiserem é só chamar que eu tô de volta.
1: Você jura?
3: Claro!
1: Você quer ser a nossa taróloga? Quando
3: me
1: a gente
3: chama.
1: Precisar salvar alguns ouvintes aí.
3: Me chama.
1: Eu
3: vou fazer
1: te chamo.
3: Assim o quadro. Me ajuda, Estela. Socorro, Estela.
1: Me ajuda,
3: a culpa
1: Estela.
3: É da Estela.
1: A culpa é da Estela.
2: Excelente.
1: Pois é, Caco. A culpa foi da Estela hoje, meu
2: amigo. O que você tá suando ainda, Kelly?
1: Ah, como sou.
3: Ela tá suando igual eu também. Vocês
1: não estão suando?
3: Energia,
1: é muita energia nesse estúdio. Eu tenho uma pergunta. O Mix Todos, tô brincando. Galera, amanhã a gente tá de volta às 18 horas. Pela Rede Mix de Rádio no YouTube também. youtube.com/mixtudamix. Me siga nas redes sociais. O meu Insta é giza.on, giza.on.
2: E o meu é @cacograndino, CACO Grandino. Você me encontra lá no TikTok e no Instagram. E pra seguir o melhor Instagram do Rádio Brasileiro.
1: @mixtudamix. Valeu, Estela!
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10: Bora lá, motorista, para fechar minha participação aqui na Mix, falo com quem passa pelo contorno sul, que segue com o trânsito mais lento em direção ali a São José dos Pinhais, isso por um excesso de veículos, por isso vale sim fazer o desvio para a marginal a Juscelino Kubitschek de Oliveira. 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

0: Você gosta dessa música, né? Na verdade, eu quero saber que música que você mais gosta do que essa. Pra você pedir daqui a pouquinho, a partir das 8 da noite, vai rolar mais um programa ao Pede no Zap. E aí o Zap da Mix é 11 983 408 mil. Manda uma mensagem falando quem você é, de onde você tá ouvindo a Mix nesse Brasil grande de meu Deus, e essa música pra essa terça-feira. Então, que música é essa que vai te fazer feliz, que a gente precisa tocar? O rádio é isso, né? A Mix é isso. Tem ainda os melhores ouvintes do Brasil. Então capricha nesse áudio, manda pra mim e aproveita. Você vai estar aí, né, no Zap. 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É 10. 11 983 408 mil. É o nosso Zap. Agora é contigo, faz o show.
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0: às 8 da noite. Quem fez o show foi a House. Legal essa música, né? Better Love. Legal mesmo é o Alessandro Lamberti. Menino esperto. Final do telefone 8110, Alessandro. Então é contigo. Papo, parabéns. Ele levou o kit da Mix com copo e eco bag, presentes legais. Aguarda aí que a nossa equipe Nota 1 Milhão vai entrar em contato contigo. Deixa eu te falar. Vai começar o Pede no Zap, hein?
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8: Para quem busca melhorar o desempenho nas corridas, pequenos detalhes fazem grande diferença. Trabalhe sua estratégia de prova, fortaleça a musculatura, cuide da recuperação entre os treinos e acompanhe a sua evolução. A busca por melhores tempos exige disciplina e planejamento. Mas lembre-se, performance também é aproveitar o processo. Cada treino concluído é uma construção para alcançar novos objetivos.
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0: Fala, meu Brasil. Ouvinte da Mix, boa noite. Hora de você brilhar. Tá com o celular na mão? Bora ouvir uma música que você gosta, que você adora, que você quer colocar aqui na programação da Mix? Facinho demais. Manda uma mensagem de voz pro 11 983 408 mil com o teu nome. Diz pra mim de onde você tá ouvindo a Mix, esse som bacana pra gente ganhar a noite. Pronto. Faz assim, ó. Veja como o meninão andou bem.
2: Aqui é o Miguel Landim de Uberlândia e eu gostaria de pedir Under Pressure do Queen. Um abraço pra todo mundo que ouve a Rádio Mix. E fala pra todo mundo aqui, porque aqui é Rádio Mix, o melhor mix do Brasil.
0: Miguel, seu fofo. E dê parabéns aos seus pais por te ensinar a pedir música boa, tá?

0: mandando bem.
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0: Mas na verdade, quem faz o show é tu, que manda uma mensagem de voz aqui pro nosso zap, que é o 11 983 408 1000. Você não desgruda do celular, você manda todo dia uma mensagem no zap. Então manda uma pedindo teu som. Não esqueça de falar o teu nome, de onde você tá ouvindo a Mix, tá bom? O Cássio tá em Ribeirão Preto, o Eduardo Morelli tá em São Bernardo Campo, a Gabriela tá em Uberlândia. E você, me conta da onde, vamos ouvir o quê?
2: Olá, boa noite, Mix. Boa. Meu nome é Maurílio Júnior da Silva, moro em Cambé, Paraná. Gostaria de ouvir a música do BTS, Swing.
0: Valeu, Trovão.
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0: Vou te dizer, o ouvinte da Mix arrasa, né? São 8h19. Chag, pediram Bombastic e tá rolando.
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0: Bora, tá com o celular na mão, né? Não desgruda dele. Mensagem de voz pro 11 983 40 8000. Mensagem de voz com teu nome, que música você quer ouvir. Ah, não esquece de falar de onde você tá ouvindo, né? De onde você está ouvindo a Mix. Por onde também? Alexa, Alexa, tocar Rádio Mix. Ai, brisa. José Luiz Martins, de Santarém, no Pará, tá com a gente. Completou, aliás, Santarém completou 365 anos. Beijos a vocês que moram em Santarém, no Pará. O Adriano é motorista por aplicativo em São Miguel Paulista, na Zona Leste de São Paulo. Manda um beijo pra Dayana, namorada dele. O Juliano tá em Brasília. E você, me conta da onde, que música você quer ouvir?
2: Salve, salve, pessoal da Mix, aqui é o Diegão. Gostaria de pedir a música Ponte Indestrutíveis, de Charlie Brown Jr. Uma ótima noite pra vocês, tamo junto.
0: Tamo junto.
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1: Mix, são 8h26 agora. Já mandou a sua mensagem de voz pra tocar sua música? Parabéns. Ainda não? Não faz feiura. 11 9 8340 8000. Apareça aqui com uma mensagem de voz pedindo teu som. Não esqueça de falar teu nome.
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2: Esperando você fazer o check-in aqui no 11 983 408 mil, com uma mensagem de voz, assim, ó.
4: Olá, boa noite, Rádio Mix. Tô Matheus Gabriel de Belém do Pará. Toca uma música aí do Maroon 5. Boa noite, falou.
2: Tchau, obrigado.
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0: É assim que funciona a diversão à noite aqui na Mix, de segunda a sexta a partir das 8 da noite, onde você coloca o teu som na programação, você brilha. Então é só mandar uma mensagem de voz. Vou repetir o zap da Mix, passinho até de decorar. É o 11 98340 8000. Oi, William, boa noite, obrigado pela companhia. O William, gente, está em Caxias, no Maranhão. O Lucas está no Rio de Janeiro. A Hilda está ouvindo a Mix na cidade de Tiradentes, em Minas Gerais. E tu, tá por onde?
2: Quero pedir qualquer música do Michael Jackson, hein? Daniel, Juiz de Fora, é nóis, tamo junto.
0: Receba!
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1: Aproveitar e mandar um beijo pra Maria Alice, que mora em Criciúma, que pediu esse som da Alicia Keys. E você, que música que você quer ouvir aqui na Mix? Não passa vontade, não. Manda uma mensagem de voz. Nosso Zap é 11 98340 8000. Só não esquece de falar o teu nome e também a cidade que você tá ouvindo o melhor mix do Brasil.
2: Ô, Rádio Mix, oi. Boa noite. Boa. Carlinhos de Caldas Novas, Goiás. Toca pra gente aí com o som de Tears for Fears, Everybody Wants to Rule the World. Bora, Brasil!
1: Bora, Carlinhos!
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1: Mix gravado 9 horas e a saideira. A gente curtiu Sam Smith. E amanhã, pra abrir o programa, pode ser o teu som, né? Já manda agora uma mensagem de voz pra você não esquecer, pra gente tocar teu som amanhã. Aliás, amanhã não, gente. Não. Esquece tudo que eu falei agora. Amanhã a gente vai transmitir o Jogo do Brasil. Então, a partir de um pouquinho antes das 7, já vamos estar aqui no Esquenta para trazer mais um jogaço com a galera do Charla Podcast e você na audiência. Então, amanhã, hein? Estaremos aqui torcendo pelo Brasil com transmissão da Mix para toda a rede Mix de rádio.